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1: 924. 924.
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1: 9:49.
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1: 9:49.
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1: 10h29.
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1: 10h48. 10h48.
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0: rozmawiał. Faj!
1: Pajaka. Fecha.
0: Gordinho, agora é só hora de se limpar naquela música lá que você não entrou, tá bom? Então, Saulinho, faz.

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0: Que música maravilhosa, antiga essa, né, velho?
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2: 2:23.

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2: 4:43.

Oi, me responde. Você tá aí? O que tá acontecendo?

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1: 5:21.
2: Deus, nosso Pai, que sois todo poder e bondade, dai força àqueles que passam pelas provações. Dai a luz àqueles que procuram a verdade e ponde no coração do homem a compaixão e caridade. Deus, dá ao viajor a estrela guia, ao doente o repouso, à criança o guia, o órfão o pai. Senhor, que a vossa bondade se estenda sobre tudo o que criaste. Piedade, Senhor, para aqueles que não vos conhecem. Esperança para aqueles que sofrem. Que a vossa bondade permita aos espíritos consoladores derramarem por toda a parte a paz, a esperança e caridade. Deus, um raio, uma faísca do vosso amor pode abrasar a terra. Deixai-nos beber nesta fonte de bondade fecunda e infinita, e todas as lágrimas secarão, e todas as dores acalmar-se-ão. Um só coração, um só pensamento subirá até vós, como um grito de reconhecimento e amor. Como Moisés sobre a montanha, nós vos esperamos com os braços abertos. Ó bondade, ó beleza, ó perfeição, e queremos de alguma sorte merecer a vossa misericórdia. Deus, dai-nos a força de ajudar, o progresso espiritual, a fim de subirmos até vós. Dai-nos a caridade pura, dai-nos a fé e razão, e dai-nos a simplicidade que fará de nossas almas um espelho, onde refletirá a vossa divina imagem. Você, amigo e ouvinte da Liberal FM, acredite na força, no poder e no amor de Deus, para que possa se levantar todas as vezes que cair. Diga sempre a você mesmo: vou conseguir superar todas as dificuldades. Serei um vencedor, pois sou filho do Deus vivo, o Rei do Universo.

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1: 5:39.
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isso aí, povo querido de Campina. Uma enorme alegria estar junto de vocês nesta grande festa, com a música do nosso saudoso Luiz Gonzaga, dessa gente boa de Campina.

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1: 6:04.
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1: 6h43.
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essa música tem uma mensagem maravilhosa, uma música que eu fiz junto com o Rodriguinho, que fala sobre um sentimento lindo, que é a amizade. Vamos celebrar em nome da nossa amizade.

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0: Agora 7:31, 7:31. Bom dia, sexta-feira, 8 de maio de 2026. Começa agora pela Rádio Liberal FM, a primeira edição do Jornal da Liberal. Apresentação, produção e trabalhos técnicos de Chico César. Bom dia a todos os ouvintes do Jornal da Liberal de toda a região do Araripe. E vamos aos principais destaques dessa edição.
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0: Fiéis 2026, MEC divulga resultados de vagas remanescentes. Câmara aprova medida provisória que prevê renovação automática de CNH. PND 2026, Distrito Federal, estados e municípios têm até o dia 31 para aderir à prova. Câmara aprova aumento de penas para estupro e assédio sexual. No giro policial das últimas horas, mulher de 46 anos é assassinada, polícia investiga feminicídio. Assaltantes roubam loja de celulares da marca iPhone em Salgueiro. Traficante preso no dia do aniversário em Cedro ganha presente inesperado e também sobe para o presídio. Mulher é encontrada morta dentro de residência no Quati 1. Desentendimento entre alunos mobiliza polícia militar e conselho tutelar. Essas e outras a partir de agora no seu Jornal da Liberal, que começou e já está no ar.
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0: Ele, bom dia para você. Sextou, já estamos por aqui para deixar você muito bem informado. Essa manhã já quente, não é? De sexta-feira, e a gente chega com as principais notícias do Brasil, do estado e também da nossa região, para você ficar por dentro do que acontece, tá bom? Muito bom dia. Sejam bem-vindos e bem-vindas. Avisa aí para o teu amigo, tua amiga, teus vizinhos, tuas vizinhas que o nosso jornal já começou. Avisa geral para você que quer ficar muito bem informado. Hoje, sexta-feira, né? Hoje, dia de Feira Livre na cidade de Trindade. A gente abraça aí a todos os feirantes, né? Bom trabalho e boas vendas. Vamos aí para o nosso primeiro intervalo. Daqui a pouquinho a gente volta já mandando aquele alô também. A partir de agora, manda aí a sua mensagem de texto de voz para o nosso WhatsApp 996-45-6772. Volto já já.
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0: Bom, já estamos de volta agora, 7h36, hoje dia da vitória, viu? Pois é, por quê? Dia da vitória, Chico César. Ó, marca o final aí da Segunda Guerra Mundial, com a vitória aí, né, na Europa, para os norte-americanos. E foi um conflito armado que se estendeu praticamente por todo o mundo, de 1º de setembro de 1939 até 7 de maio de 1945, quando a Alemanha, né, capitulou, e 2 de setembro do mesmo ano, quando o Japão se rendeu. De um lado aí, a Alemanha, Itália e Japão, as chamadas potências do eixo, e do outro lado, potências aliadas aí como França, Reino Unido, Estados Unidos, União Soviética e, em menor escala, a China. Portanto, tá aí, hoje, dia da vitória. Hoje também é dia do artista plástico, né? E a gente daqui a pouquinho vai mandar um abraço para todos, que a gente sabe que tem muitos aqui na nossa região.
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0: Vamos falar sobre o FIES 2026. MEC divulga aí resultado de vagas remanescentes. O Ministério da Educação, MEC, divulgou nesta quinta-feira, 7, o resultado da chamada única dos estudantes que se candidataram aí a vagas remanescentes do Fundo de Financiamento Estudantil, o FIES, do primeiro semestre de 2026. Os nomes dos selecionados podem ser consultados na página do programa no Portal Único de Acesso ao Ensino Superior, com a senha da plataforma gov.br. O FIES também financia a graduação aí de estudantes matriculados em cursos presenciais não gratuitos em faculdades privadas e com avaliação aí positiva do Ministério da Educação. Se for pré-selecionado na chamada única, o candidato deve complementar aí a inscrição na página do FIES. O estudante deve verificar se poderá atender à exigência da frequência mínima ainda no primeiro semestre de 2026, no curso, turno e também local aí do curso para o qual foi pré-selecionado. Sobre a confirmação, em seguida, entre os dias 8 e 11 de maio, o pré-selecionado deve validar aí, portanto, a partir de hoje, validar os dados da inscrição na instituição de ensino superior privada para onde foi aprovado, e deve procurar a comissão permanente de supervisão e acompanhamento. A documentação exigida pode ser entregue no formato físico ou digital, conforme definido pela faculdade privada. O banco responsável pelo financiamento também precisa confirmar as informações de acordo com o edital público. Sobre o FIES Social, o pré-selecionado na vaga do FIES Social com renda familiar de até meio salário mínimo por pessoa tem a situação distinta. Neste caso, o estudante não precisa comprovar renda familiar na comissão permanente de supervisão e acompanhamento da instituição privada. No entanto, o estudante deverá comparecer à comissão para validar as demais informações no mesmo prazo de 8 a 11 de maio. Sobre a lista de espera, os candidatos que não foram pré-selecionados na chamada única serão incluídos automaticamente na lista de espera. A convocação dos candidatos desta lista ocorrerá no período de 15 a 29 de maio.
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0: Oi, Câmara aprova medida provisória que prevê renovação automática de CNH. A Câmara dos Deputados aprovou no dia de ontem a medida provisória 1327 de 2025, que prevê, entre outros pontos, A renovação automática da Carteira Nacional de Habilitação para inscritos no Registro Nacional Positivo de Condutores. O texto segue agora para análise do Senado. O RNPC oferece benefícios a motoristas que não cometeram infrações de trânsito sujeitas à pontuação aí nos últimos 12 meses, como descontos em tributos, pedágios, estacionamentos e seguros, além de prever a renovação sem custos da carteira de motorista. A AMB trata de outras mudanças no Código de Trânsito Brasileiro, ao permitir a emissão física ou digital da Carteira Nacional de Habilitação CNH, o critério do condutor, tá certo? E também a medida prevê ainda que a União fixe preço para exames de aptidão física e mental e para avaliação psicológica. Os valores serão reajustados anualmente de acordo aí com o Índice Nacional de Preços ao Consumidor Amplo, que é o INPC. No parecer, o relator da comissão mista que analisou aí a medida provisória, senador Renan Filho, do MDB de Alagoas, afirma que as alterações propostas modernizam o trâmite de renovação. As mudanças representam um importante avanço no processo de modernização, racionalização e também redução de custos associados ao sistema brasileiro de habilitação de condutores.
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0: Falar sobre o PND 2026, Distrito Federal, estados e municípios têm até o dia 31 para aderir à prova. As redes públicas de ensino interessadas em utilizar as notas obtidas pelos candidatos na prova nacional docente PND de 2026 para selecionar professores para a educação básica têm até o dia 31 de maio para aderir ao exame. Desde abril, a adesão formal é feita exclusivamente pelo Sistema Integrado de Monitoramento, Execução e Controle do Ministério da Educação, SIMEC. O acesso a esse sistema é feito com login e senha da plataforma gov.br, cadastrados aí pelos secretários de educação ou pelos dirigentes estaduais ou municipais. Esse acesso, né, ou tutorial, é elaborado aí pelo MEC com passo a passo e desde o acesso ao sistema até o preenchimento do termo de adesão. A PND foi criada para apoiar as redes públicas na contratação aí de docentes e contribuir para a qualificação do ingresso na carreira do magistério em todo o país. Em abril, o Ministério da Educação anunciou que a adesão dos entes federados ao exame, a partir de 2026, passa a ser por prazo indeterminado. No entanto, até 31 de maio, as redes municipais, estaduais e também do Distrito Federal, que já formalizaram a adesão à PND em 2025, deverão manifestar o interesse novamente em usar a nota da PND por meio do mesmo sistema oficial do MEC. Quando realizada, a nova manifestação de interesse permanecerá validada aí de 2026 em diante. O MEC destaca que a adesão poderá ser cancelada se o gestor local de educação desejar. A solicitação de cancelamento também deverá ser feita pelo SIMEC. No ano passado, 1.508 municípios e 22 estados aderiram à PND. Após 31 de maio, o Ministério da Educação divulgará a lista dos estados e dos municípios que aderiram aí à prova de 2026 e também dos que renovaram o interesse pela prova. A previsão é que a publicação saia no Diário Oficial da União e na página eletrônica do Instituto Nacional de Estudos e Pesquisas Educacionais Anísio Teixeira, INEP, no mês de junho. Anualmente, essa divulgação ocorre antes do efetivo período de inscrições dos participantes na edição anual da PND, que em 2026 será de 15 a 26 de junho. A prova será realizada em 20 de setembro pelo INEP. Os resultados finais da PND 2026 serão conhecidos em dezembro.
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0: Ligando o sertão do Araripe através da notícia. Aquele abraço pra você, daqui a pouquinho a gente vai mandar aquele alô, né? Pra gente que se liga na gente, já mandou sua mensagem de texto de voz aqui para o nosso Libzap. A Câmara aprova aumento de penas para estupro e assédio sexual. A Câmara dos Deputados aprovou nesta quarta-feira projeto de lei que aumenta as penas pelos crimes de estupro, assédio sexual e registro não autorizado aí da intimidade sexual. o PL, né, o projeto de lei número 3.984 de 2025, institui a lei da dignidade sexual e também prevê punição maior para os crimes relacionados à pedofilia no Estatuto da Criança e do Adolescente, que é o ECA. A lei define que a pena, né, por estupro passa de 6 a 10 anos de reclusão, né, para 8 a 12 anos também, caso o ato resulte em lesão grave. A pena atua, ou aliás, a pena atual, tá certo, de 8 a 12 anos será de 10 a 14 anos. Se resultar em morte da vítima, a reclusão de 12 a 30 anos passa a ser de 14 a 32 anos. O assédio sexual, cuja pena atual é de detenção de 1 a 2 anos, será punido com pena de detenção de 2 a 4 anos. O registro não autorizado da intimidade sexual, como fotos e vídeos, atualmente punível com detenção aí de 6 meses a 1 ano, passa para detenção de 1 ano a 3 anos. Foi definido também ainda o aumento, né, de 1/3 a 2/3 da pena se os crimes contra a dignidade sexual forem cometidos por razões da condição aí de sexo feminino, contra pessoa com deficiência ou maior de 60 anos, ou nas dependências de instituição aí de ensino, hospitalar ou de saúde, de abrigamento, né, unidade policial ou prisional. No ECA, o projeto aumenta aí as penas de reclusão para os seguintes crimes: vender ou expor registro de pornografia envolvendo aí criança ou adolescente, de 4 a 8 anos para 6 a 10 anos. Disseminar, né, essa pornografia por qualquer meio, de 3 a 6 anos, passa agora para 5 a 8 anos. Adquirir ou armazenar por qualquer meio esse tipo de pornografia, no momento, né, atual, é de 1 a 4 anos, vai passar para 3 a 6 anos. Simular participação aí de criança ou adolescente em cena de sexo explícito ou pornografia com montagem ou adulterações, atualmente é de 1 a 3 anos, vai passar para 3 a 5 anos. E aliciar por qualquer meio de comunicação criança ou adolescente com fim de praticar com ela ato libidinoso, que atualmente é de 1 a 3 anos, vai passar para 3 a 5 anos.
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0: Você ficando muito bem informado, o governo libera 100 milhões de reais em crédito para mês do Cadastro Único no setor de turismo. O governo do Brasil anunciou a destinação aí de 100 milhões de reais para microempreendedores individuais e pequenos empreendedores inscritos no Cadastro Único que atuam no setor de turismo. Os recursos fazem parte do Fundo Geral de Turismo, o FUNGETUR, e também foram apresentados durante o Salão do Turismo em Fortaleza, no Ceará. O crédito será usado para capital de giro, modernização e expansão de pequenos negócios ligados ao turismo. A iniciativa integra uma parceria entre o Ministério do Desenvolvimento e Assistência Social e o Ministério do Turismo para ampliar oportunidades de emprego, renda e inclusão produtiva. Segundo o governo, a ação será executada por meio do programa Acreditar no Primeiro Passo, que conecta pessoas em situação de vulnerabilidade social ao mercado de trabalho e ao empreendedorismo. O programa também facilita o acesso ao crédito por meio do Fundo Garantidor de Operações. Durante o evento, o governo do Brasil destacou o crescimento do turismo no país e afirmou que o setor tem papel estratégico na geração de emprego e também distribuição de renda. O Ceará foi apontado aí como um dos principais destinos turísticos do Brasil e exemplo do fortalecimento da atividade econômica ligada ao turismo.
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0: Agora a gente fala sobre o Desenrola Rural, que amplia renegociação de dívidas para agricultores familiares. O governo do Brasil, governo federal, lançou aí uma nova etapa do programa Desenrola Rural, ampliando a possibilidade de renegociação e liquidação de dívidas de agricultores familiares e assentados da reforma agrária até 20 de dezembro de 2026. A iniciativa oferece descontos, prazos maiores para pagamentos e outras medidas de apoio financeiro para quem possui débitos ligados ao crédito rural. A ministra do Desenvolvimento Agrário e Agricultura Familiar, Fernanda Machiavelli, explica como os produtores podem acessar a renegociação. Se você é assentado da reforma agrária, você vai lá no INCRA, tá certo? Se você, né, contrair uma dívida que com recursos do Tesouro Nacional, ou seja, e já faz algum tempo, já faz mais tempo, você pode entrar já no portal, né, do Regularize para achar o seu caso e fazer ali a renegociação. É bastante simples, mas se você tiver dificuldade, os sindicatos rurais estão prontos para te amparar. E finalmente, se você contraiu aí um crédito em um dos bancos que operam o Pronaf, como o Banco do Brasil, por exemplo, a Caixa Econômica Federal e ou os bancos cooperados, esse Sicoob, Sicredi e Cressol, né, você pode ir direto na agência e fazer a renegociação com o gerente do banco. Segundo a ministra Fernanda, a nova fase do Desenrola Rural fortalece uma política pública que já trouxe resultados importantes para o campo. No ano passado, mais de 500 mil agricultores familiares conseguiram regularizar as dívidas por meio do programa, somando aí 23 bilhões de reais em débitos renegociados.
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0: Agora 7:51, 7:51, aquele bom dia para você. O Brasil tem 158 milhões de eleitores aptos a votar em 2026, divulga aí o TSE. Há exatamente 150 dias aí para o primeiro turno das eleições em 2026, em 4 de outubro, o país atingiu a marca histórica de 158 milhões de cidadãos aptos a votar. A informação foi divulgada pelo TSE, o Tribunal Superior Eleitoral, durante o balanço do cadastro eleitoral, que foi fechado na quinta-feira, portanto, ontem. A partir de agora, não é possível mais fazer o título, revisar informações ou fazer a transferência do domicílio eleitoral. O balanço do TSE aponta que quase 89% dos eleitores já possuem biometria cadastrada, que é a identificação eletrônica por meio da digital. O corregedor aí, geral eleitoral, ministro Antônio Carlos Ferreira, detalhou o aumento desse cadastro biométrico em 2024. Tínhamos aí um percentual de 82%, 82,78% de eleitores com biometria. Hoje temos 88,78% de eleitores biometrizados, um acréscimo de 6%, que equivale aí a mais de 9 milhões de novos eleitores com biometria. Com esse crescimento, o país chega a 140 milhões de pessoas com segurança reforçada na hora de votar, segundo a corte. E Antônio Carlos destacou ainda o aumento de número de jovens eleitores em relação a 2024. Tivemos um aumento de quase 125 mil jovens eleitores do último ciclo eleitoral para este. Pois é, o que representa um aumento de 7%. O corregedor destacou ainda o esforço das equipes técnicas que fizeram só no último dia do prazo, que foi nesta última quarta-feira, quase 1 milhão de atendimentos.
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0: Sudene libera 161,2 milhões de reais do FNDE para Transnordestina e Parque Solar em Pernambuco. As obras da Transnordestina no Ceará e no Parque Solar, né, fotovoltaico Sol aí do Agreste em Pernambuco receberão aportes de recursos aí do Fundo de Desenvolvimento do Nordeste, o FNDE. A Superintendência do Desenvolvimento do Nordeste, Sudene, aprovou a liberação aí de 161,2 milhões de reais para os dois projetos nesta quinta-feira, dia 7, sendo 41,2 milhões para a ferrovia e os demais recursos para a empresa de energia renovável. Os dois projetos integram a carteira prioritária do novo programa de aceleração do crescimento, o novo PAC, do governo federal. E segundo o superintendente da Sudene, Francisco Alexandre, o FNDE é o principal instrumento de financiamento de longo prazo para grandes projetos estruturantes no Nordeste. O FNDE é um instrumento essencial para viabilizar projetos estruturantes que ampliam a competitividade do Nordeste, geram empregos e reduzem desigualdades regionais de forma sustentável, afirmou.
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0: Nossa última desse primeiro bloco, pra gente mandar aquele abraço, aquele alô, pra gente que se liga na gente, tá ligado aqui no nosso jornal em sua primeira edição. Vamos falar sobre a Mega Sena, que acumulou aí, viu? E prêmio principal vai para 45 milhões de reais. Nenhum apostador acertou as 6 dezenas do concurso 3.005 da Mega Sena, realizado na noite de ontem, quinta-feira 7. O prêmio acumulou e está estimado em 45 milhões de reais para o próximo sorteio. Os números sorteados foram 17, 23, 29, 30, 48 e 50. Repetindo, as dezenas sorteadas ontem à noite: 17, 23, 29, 30, 48 e 50. 25 apostas acertaram 5 dezenas e irão receber R$ 70.003 cada. 2.594 apostas acertaram 4 dezenas e irão receber R$ 1.112 cada. Para o próximo concurso, as apostas podem ser feitas até as 8 horas da noite, horário de Brasília, do sábado, portanto amanhã dia 9, em qualquer lotérica do país ou pela internet, no site ou aplicativo da Caixa. As apostas simples com 6 dezenas custa R$ 6,00. Portanto, está aí, acumulou e o prêmio estimado para amanhã, prêmio principal, é de 45 milhões de reais da Mega Sena. Bom, deixa eu mandar aquele alô aí pra gente que se liga na gente, tá ligado aqui no nosso jornal em sua primeira edição. Vamos aqui, vamos lá, produção. Mandar aquele abraço, deixe-me vir aqui. Pra Cleide lá da Vila, né, Camilo, né, Cleide? Tá ouvindo aí o nosso jornal, tá certo? Passando aí, ela disse, passando para desejar um ótimo final de semana, abençoado por Deus. Pra você também, Cleide, e toda a sua família, tá bom? Aí na Vila, né, Camilo. Tem mais gente chegando aí, produção? Então vamos lá. Alô, você, bom dia.
7: Bom dia, Chico César. Sou Cícero do Sítio Manuim. Estou na escuta do jornal todos os dias. Tenha uma ótima sexta-feira e um bom trabalho.
0: Para você também, minha querida. Muito obrigado, viu, pelo carinho, pela audiência. A gente agradece a você. Tem mais gente chegando aqui. Vamos lá.
8: Oi, Chico César. Bom dia. Eu sou Marilene, sou da Cidade Chico César.
0: Oi.
8: Quando você descer, você me responde, Chico César.
0: Oi.
8: Eu quero saber a dúvida do sabão. O sabão inteiro, líquido e o de pedaço, sabe? Não tem o de barra? O de barra? Ei, porque é assim. Eu quero saber se eles estão também prejudicados também. Por causa do Chico César aqui vai tirar do bocado pra fora, sabe? Aí, eu, né? Não tem quem soubesse. Aí, eu quero que tu me responda esse áudio, me diga se o sabão em pé tá prejudicando ou não tá. Eu vi vocês falando ontem no sabão líquido, sabe? O sabão líquido em pé. Todo doutor também, CNP, tá prejudicando, né, também? Eu quero que você me dê essa resposta, viu? Eu sou Marilene, sou da Cidade Venerada. Bom dia.
0: Agora 7h58, daqui a pouquinho, Marilene, eu vou dar uma olhada aqui novamente e a gente vai passar, né? Os produtos aí já foram divulgados e a gente vai estar destacando para vocês daqui a pouquinho, tá bom? Muito bom dia, vou para o intervalo e volto já já.
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0: Liberal agora 8:03, nota de falecimento. É com pesar que noticiamos o falecimento de José Rodrigues de Oliveira, conhecido por Rodrigues. O velório está sendo realizado no sítio Serra Nova. O sepultamento acontecerá nesta sexta-feira às 9:00, saindo o féretro para a Vila Bom Jardim. Noticiamos o falecimento de José Rodrigues de Oliveira, conhecido por Rodrigues. A Moreira, plano funerário de mãos dadas com os irmãos Valdelice, Cícero e Elisa, sobrinhos e demais familiares, agradece antecipadamente aos que comparecerem a este ato de celebração e esperança de vida eterna. Noticiamos o falecimento de José Rodrigues de Oliveira, conhecido por Rodrigues.
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2: Pois já estamos de volta agora, 8:06 na sua manhã de sexta-feira. Sextou, estamos por aqui já desejando a todos um ótimo final de semana, tá bom? Tá certo, mas continue na programação. Logo após o jornal em sua primeira edição, tem o Berg Ideal no Manhã Liberal. A nossa amiga ouvinte aí, a Marilene, pediu pra gente dizer aqui, repassar pra ela e tirar uma informação aí que a gente deu ontem aqui. Tá certo, e algumas dúvidas dela, né? Bom, é o seguinte, viu, Marilene? Os produtos com lote com numeração final 1 são os seguintes, viu? Ó, lava-louças IP, lava-louça concentrado IP Green, lava-louças aí com enzimas ativas do IP, lava-louças IP Clean, né? 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Portanto, são esses produtos aí com numeração final 1 que a Anvisa pediu aí para ser retirado das prateleiras e que, né, os consumidores, no momento, enquanto a marca, né, não mudar aí algumas coisas que tem aí, né, alguns critérios, realmente não podem ser vendidos, né?
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2: Esse é o nosso jornal ao vivo para você. O governo de Pernambuco nomeia mais 14 psicólogos para a rede estadual de ensino. O governo de Pernambuco divulgou e convocou também 14 novos psicólogos para a rede pública de ensino estadual. A lista dos nomes consta na página 7 do Diário Oficial do Estado desta quinta-feira 7. As nomeações ocorrem semanas após o Estado convocar outros 52 candidatos. Os postos oferecem uma remuneração de R$ 4.521,27 em cada, em uma jornada de 40 horas semanais. Os indicados têm 5 dias úteis, contados a partir do dia 6 de maio, para comparecer à Gerência Regional de Educação, a GRE, né, a GRE aí, para a qual foi feita aí a sua inscrição. Os documentos necessários devem ser entregues na Coordenação de Gestão de Pessoas, que é o CGP, da respectiva GRE. Não obedecidos aí os prazos, o candidato será considerado desistente do processo seletivo e, por se tratar de uma seleção simplificada, o contrato estabelecido é temporário. A divisão dos profissionais contempla 5 GRES, né? 5 GRES. É, a GRE Sertão Central, 1 psicólogo. GRE Agreste Central, 2 psicólogos. GRE Mata Norte, 2 psicólogos. GRE Sertão Médio do São Francisco, 5 psicólogos. E GRE Região Metropolitana, 4 psicólogos. Ainda na edição do Diário Oficial desta quinta-feira, o governo de Pernambuco também convocou 6 profissionais para as vagas de assistente administrativo para atuação aí em Fernando de Noronha. Os postos contam aí com a remuneração de R$ 3.000 em uma jornada de trabalho de 40 horas semanais. Os nomeados serão lotados de acordo aí com o interesse e é a necessidade da autarquia territorial do Distrito Estadual de Fernando de Noronha que está aí nessa precisão, né? É necessária disponibilidade disponibilidade para residir no arquipélago.
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2: Uma mulher foi presa em Pernambuco suspeita de vender canetas emagrecedoras ilegalmente. Pois é, uma mulher de 39 anos foi presa em Gravatá, no Agreste Pernambucano, suspeita de comercializar ilegalmente ampolas das chamadas canetas emagrecedoras. A ação foi realizada pela Polícia Civil de Pernambuco. De acordo aí com a polícia, a suspeita foi localizada logo após realizar uma entrega dos medicamentos. As investigações tiveram início aí após informações indicarem que ela seguiria para o bairro do Jardim São Paulo, na zona oeste do Recife, onde faria uma nova entrega clandestina dos produtos. E durante a operação, os agentes apreenderam aí 5 caixas contendo aí 20 ampolas das chamadas canetas emagrecedoras. E segundo a Polícia Civil, a mulher confessou aí que receberia cerca de 10 mil reais pela comercialização ilegal dos medicamentos. O caso segue sendo investigado para identificar a origem dos produtos, verificar se há participação de outras pessoas no esquema e apurar como os medicamentos estavam sendo distribuídos. As chamadas canetas emagrecedoras têm sido alvo frequente de fiscalização devido aos riscos associados à venda irregular e ao uso sem acompanhamento médico adequado. É isso que a gente vem frisando aqui, não é? A gente bateu na tecla muitas vezes a semana passada, Ana Paula e eu, aqui no nosso jornal, seja primeira ou segunda edição.
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2: Vamos falar agora sobre o Maio Amarelo, né? PRF, né? Polícia Rodoviária Federal alerta para aumento de número de colisões com motocicletas em Pernambuco. A Polícia Rodoviária Federal em Pernambuco realizou nesta quinta-feira uma blitz educativa no movimento Maio Amarelo, em parceria aí com diversos órgãos que atuam no trânsito. A iniciativa aconteceu no posto da PRF de Igaraçu, localizado no quilômetro 29 da BR-101 em Igaraçu, e chamou atenção para as colisões envolvendo motocicletas, que aumentaram aí no comparativo deste ano com o mesmo período do ano anterior. Em 2026, o tema do Maio Amarelo é no trânsito, enxergar o outro é salvar vidas. Com este destaque, a Secretaria Nacional de Trânsito, Senatran, quer chamar a atenção aí das instituições e também das pessoas que fazem parte do trânsito sobre a participação de todos na redução de sinistros, mortes e feridos nas vias brasileiras. Entre janeiro e abril deste ano, foram registrados 621 sinistros envolvendo motocicletas nas rodovias federais de Pernambuco, que deixaram 788 pessoas feridas e 110 mortas. No mesmo período do ano anterior, foram atendidos aí 478 sinistros envolvendo esses veículos, com 596 feridos e 49 mortes.
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2: O Tribunal de Contas do Estado prorroga prazo para Estado e municípios responderem sobre primeira infância. O Tribunal de Contas de Pernambuco, o TCE, solicitou através aí de ofício que governo do Estado e municípios respondam ao levantamento nacional sobre os planos da primeira infância. O prazo foi prorrogado para o próximo dia 15. A iniciativa é do Ministério da Educação, MEC, em parceria aí com a Rede Nacional da Primeira Infância, e tem o objetivo de ampliar o diagnóstico e fortalecer o monitoramento das políticas públicas voltadas ao desenvolvimento integral das crianças. O levantamento é considerado estratégico para o aprimoramento da governança na área e para o acompanhamento das ações implementadas por estados e municípios. É importante que os gestores respondam o questionário para garantir um diagnóstico consistente e atualizado. O questionário está disponível no Sistema Integrado de Monitoramento, Execução e Controle do MEC, que é o CIMEC.
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2: E o IF Sertão PE, e possui aí 22 novos servidores aprovados em concursos públicos. O Instituto Federal do Sertão Pernambucano, o IF Sertão PE, realizou essa semana a terceira cerimônia de posse coletiva, acolhendo aí 22 novos funcionários efetivos aprovados em concursos públicos. A cerimônia aconteceu no auditório aí do Campus Petrolina. Foram empossados professores e técnicos administrativos em educação, que vão aí atuar nos campi de Petrolina, Salgueiro, Ouricuri, Floresta, Serra Talhada e também Santa Maria da Boa Vista. O Instituto destaca que a ação contribui para o desenvolvimento institucional e o fortalecimento das atividades de ensino, pesquisa e extensão. A solenidade de posse contou com a presença do reitor do IEP Sertão Pié, professor Jean Carlos, e os 5 pró-reitores, diretores gerais das unidades que receberão os novos servidores, e a diretora de gestão aí de pessoas, né, Uiara da Silva. Também estiveram presentes representantes de entidades sindicais e associações, bem como familiares e amigos dos empossados. Na ocasião, os novos servidores receberam de forma simbólica o termo de posse diretamente das mãos dos componentes da mesa de honra em um gesto de acolhida e receptividade.
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2: Prefeitura divulga a programação oficial dos 123 anos de emancipação política de Ouricuri. Tá ficando velhinha, né? A nossa cidade aqui. A Prefeitura de Ouricuri divulgou a programação oficial em comemoração aí aos 123 anos de emancipação política do município, celebrados no próximo dia 14 de maio. A agenda reúne ações sociais, serviços gratuitos, atividades culturais e apresentações públicas na Praça da Prefeitura. De acordo aí com a programação, as atividades começam às 14h, com oferta de diversos serviços para a população, entre eles, cadastro único, emissão aí da nova carteira de identidade nacional, emissão da carteira do idoso e do autista, vacinação, testes rápidos, aferição aí de pressão arterial, além de recreação infantil, praça de alimentação, feira de artesanato, exposição agroecológica, apresentações de projetos educacionais e música ao vivo. Ainda durante a tarde, também haverá corte e escova de cabelo, exposição de comerciantes locais e outras ações voltadas ao atendimento da população. Já às 17h, a programação segue aí com hasteamento da bandeira, desfile das bandas marciais, desfile das escolas e instituições, além, né, de apresentações culturais e em celebração aí a história e a identidade cultural do município. A programação foi anunciada pela gestão municipal através das redes sociais oficiais da prefeitura, integra aí as comemorações alusivas ao aniversário da cidade. Portanto, tá aí, próximo dia 14, Ouricuri completando aí 123 anos de emancipação política.
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2: O Ministério retoma estudos e 2 projetos estratégicos para reforçar a segurança hídrica em Pernambuco. Com foco no fortalecimento da segurança hídrica no semiárido pernambucano, o Ministério da Integração e do Desenvolvimento Regional, por meio da Secretaria Nacional de Segurança Hídrica e também do Departamento de Projetos Estratégicos, retoma aí os estudos técnicos de 2 importantes projetos de infraestrutura hídrica no estado. O ramal aí de Entre Montes e o Canal do Sertão Pernambucano. Olha que coisa boa se realmente isso acontecer. Para nós aqui, é ouro, como diz o outro, né? Os estudos serão conduzidos, né? Os estudos serão conduzidos pelo Ministério e passam a integrar o escopo do novo Programa de Aceleração do Crescimento, o novo PAC. E segundo o diretor, né, do DPE, Bruno Cravo, a iniciativa marca um passo fundamental para a viabilização de futuros investimentos voltados ao fortalecimento da segurança hídrica no semiárido pernambucano. O estudo, integrado aí desses 2 importantes projetos para o estado de Pernambuco, reafirma o compromisso do governo federal, através do presidente Lula, com a segurança hídrica, que assegura, através do novo PAC, um investimento de 14 milhões de reais, disse. A retomada dos estudos tem como objetivo atualizar informações técnicas, ambientais, econômicas e sociais necessárias ao planejamento e à tomada de decisão sobre empreendimento. Esses levantamentos são essenciais para garantir maior eficiência na aplicação dos recursos públicos e ampliar os benefícios da população atendida, especialmente no que se refere ao abastecimento humano, à decente seleção animal e também ao apoio às atividades produtivas. Olha que coisa boa, viu? Se realmente acontecer, vai acontecer, né? Os estudos começando, as outras partes aí virão, pode ter certeza disso. Liberal agora, 8:21.
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2: Bom, deixa eu mandar aquele bom dia aí pra gente que se liga na gente, tá ligado aqui no nosso jornal, nossa amiga Toninha do sítio Lagoa de Dentro, né, Toninha? Aquele abraço, minha querida, muito obrigado, viu? Pelo carinho, pela audiência. Ela diz, está ouvindo aí o maravilhoso programa, que é o jornal primeira e segunda edição. Também não perde de jeito nenhum, tá certo? Bom dia pra você, Toninha. Muito obrigado, minha querida. Tá bom? Quem tá com a gente aí? Vamos lá, alô você, muito bom dia.
3: Bom dia, Ana Paula e Chico César. Aqui é Francisca da Serra do Mulungu. Estou escutando o jornal.
2: Pois. Todos... Francisca da Serra do Mulungu. Não finalizou, né? Não é a gente aqui não, viu? É porque a mensagem não finaliza. Tem mais gente aqui. Vamos lá. Gente que se liga na gente, tá ligado aqui no nosso jornal.
4: Meu patrão, bom dia, jornal. Bom dia, Libera FM. Chico César, quem fala aí, meu amigo? Heraldo, Serra da Matinha. Gostaria hoje de mandar um alôzão para a comadre Larruba, na Serra da Matinha. Um alô para a Beto, que está desleitando aqui na Serra da Matinha. Segura, Beto, meu patrão. Está só no curral tirando leite. Um alô para Adão e Mozar, Serra da Matinha. Um alô para Dona Francisca, lá na Serra do Mulungu. E um alôzão para Antônio de Beiju, na Serra do Retronco. Um alô para a Ciana Franca, assim, como princípio. Valeu.
2: Também não finalizou, né? Manda um abração aí para o nosso amigo Alain do Moraes, né, Alain? Aquele bom dia. Tem mais gente chegando por aqui? Tem? Deixe-me vir aqui. Bom dia, Chico César. Tudo bem? Tudo bem, graças a Deus. Ele diz assim, rapaz, estamos aqui ouvindo o Jornal da Liberal. Manda um alô para o Darlan e acho que é Dibi, né? Dibi Idoso. Dibi Idoso, é isso? E toda a galera aqui do grupo VGR. Cícero de São Paulo. Valeu, Cícero. Muito bom dia para você aí. Muito bom dia mesmo, ouvindo aí através do nosso aplicativo. Vai dar um bom dia para Damiana no sítio Pajeú. Ela manda um abração aí para seus pais, né? É Neto Agostinho e também para sua mãe, Socorro. Eles que estão aí na escuta do Jornal da Liberal em sua primeira edição. Vamos lá, tem mais gente chegando aqui. Alô, você, bom dia.
5: Bom dia, Chico César. Aqui é Maria Alvininho, sítio Viludo Bodocó. Tô sempre ligada na primeira e segunda edição deste jornal, que nos deixa muito bem informados. Bom dia, que Deus abençoe todos os ouvintes dessa maravilhosa Rádio Heraldo, na Serra da Matinha, José Moreno, Luto, Toninho, como assidia no sítio Lagoa Dente, Bebe no sítio Camará, minha mãe aqui no Veludo, toda a minha família, com Madalena e todos os ouvintes desse jornal.
6: Bom dia, Chico César, sou a Elieta Lucena, né? Como sempre, na escuta aqui em Bodocó. Um ótimo final de semana.
2: Ótimo final de semana para você também, Eliette, Eliette e Lucena. Bom dia, viu? Obrigado pelo carinho, viu, minha querida? A Michele, né? Diz assim, Michele, bom dia. E Bodocó, Michele. Valeu, Michele. Bom dia para você. Bom dia para Socorro lá no sítio Volta em Parnamirim, né, Socorro?
7: E aqui é Maria de Socorro da Volta, Parnamirim. Mandar alô para todos os amigos, especialmente para minha família, para você, Chico César. Todos da rádio. Tenham um bom dia e um final de semana abençoado para nós todos.
2: Bom dia, minha querida. Lá na Volta é bom porque ninguém vai, né? Só volta. Mas para poder voltar tem que ir, né? Bom dia, vamos aí para o nosso intervalo e eu volto já já.
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0: Liberal agora, 8h29, nota de falecimento. É com pesar que noticiamos o falecimento de José Rodrigues de Oliveira, conhecido por Rodrigues. O velório está sendo realizado no sítio Serra Nova e o sepultamento acontece nesta sexta-feira às 9 horas, saindo o féretro para a Vila Bom Jardim. Noticiamos o falecimento de José Rodrigues de Oliveira, conhecido por Rodrigues. A Moreira, plano funerário de mãos dadas com os irmãos Valdelice, Cícero, Elisa, os sobrinhos e também demais familiares, agradece antecipadamente aos que comparecerem a este ato de celebração e esperança de vida eterna. Noticiamos o falecimento de José Rodrigues de Oliveira, conhecido por Rodrigues.
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0: Agora, 8h31, vamos direto aí com o noticiário policial das últimas horas. Mulher de 46 anos é assassinada. Polícia investiga feminicídio. Uma mulher de 46 anos foi assassinada no dia de ontem no bairro Coati, em Petrolina, no sertão pernambucano. A vítima, naquele momento identificada aí pela polícia, foi morta dentro de casa. Em nota, a Polícia Civil informou que investiga o caso como feminicídio. A suspeita é que a vítima tenha sido assassinada com golpes de pauladas. E segundo a Polícia Militar, o suspeito, companheiro da vítima, fugiu antes da chegada do policiamento e até o momento não foi localizado. A PM realizou aí o isolamento, né, da área até a chegada das autoridades competentes naquele momento.
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0: Assaltantes roubam loja de celulares da marca iPhone em Salgueiro. Aconteceu um assalto no início da tarde de ontem em uma loja que vende aí celulares da marca Apple iPhone. localizada

0: Aí, na Avenida Central, no acesso ao bairro Coab, em Salgueiro. E segundo informações preliminares, indivíduos encapuzados e armados entraram no prédio onde funciona o estabelecimento e roubaram diversos celulares, iPhone e outros aparelhos da marca Apple de grande valor. Ao sair, né, do prédio, carregando aí mochilas com os itens roubados da loja, um deles ainda pegou o celular de um homem que estava aguardando, né, para entrar no local, impedindo aí um possível telefonema para a polícia. Vizinhos da loja relataram que ouviram ao menos um disparo de arma de fogo e em seguida avistaram aí diversas viaturas da Polícia Militar em frente ao estabelecimento. Policiais militares do 8º BPM e do BEP tentam aí localizar o assaltante.
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0: Traficante preso no dia do aniversário em Cedro ganha presente, ou seja, presente inesperado, e sobe para o presídio. Foi o presente que ele ganhou, viu, Lidiane Samara? Traficante preso aí na tarde da última quarta-feira, durante uma ação da GT Cedro, Rocan e Malhas da Lei, na Avenida Elisiário Cavalcante, em Cedro, no sertão pernambucano, acabou recebendo aí um presente nada agradável no dia do seu aniversário. Na quinta-feira, portanto, ontem, após passar por audiência de custódia, o traficante foi encaminhado para o presídio regional de Salgueiro, onde está à disposição aí da justiça. Vale destacar que ele foi preso aí justamente, né, no dia em que comemorava o aniversário. O que era para ser um dia de festa terminou com a transferência para a unidade prisional após ser autuado por envolvimento com tráfico de drogas. Aí, viu, Lidiane Samara? E presente de grego lá. Uma mulher encontrada morta dentro de residência no Quartinho 1. Uma mulher foi encontrada morta na manhã de ontem, dentro de uma residência na Rua 4, no bairro Quartinho 1, na zona oeste de Petrolina. De acordo aí com informações de moradores da localidade, uma equipe da perícia foi acionada e já realiza os procedimentos necessários, realizou, né, naquele momento, os procedimentos necessários no local. E até o momento não há informações sobre as circunstâncias do crime, nem sobre a autoria. O caso está sendo investigado pela Polícia Civil.
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0: A última dessa primeira edição. Desentendimento entre alunos mobiliza Polícia Militar e Conselho Tutelar. Uma confusão envolvendo dois estudantes da Escola Bonifácio, localizada aí na rua Josafá Soares, no bairro Vila Santa Isabel, mobilizou autoridades policiais e de proteção à criança na tarde de ontem. O incidente registrado como vias de fato ocorreu por volta das 12 horas e 31 minutos. De acordo aí com o registro oficial, o desentendimento teve início durante o horário de almoço. A confusão teria sido motivada por um incidente banal. Um dos alunos pisou aí no pé do outro, dando início ao atrito físico. Diante da situação, a gestão da unidade escolar acionou a central de operações, que enviou uma viatura da Polícia Militar ao local. O Conselho Tutelar e os pais dos menores envolvidos também foram chamados para intervir na situação. Após a reunião realizada, né, na diretoria da escola, os responsáveis pelos alunos decidiram por não prosseguir, né, com a representação criminal na Delegacia de Polícia Civil de Araripina. O caso foi solucionado por meio de um registro administrativo interno da instituição e a ocorrência foi encerrada, né, como desfecho administrativo, sem a necessidade de condução aí dos envolvidos à delegacia.
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0: Mais notícias policiais logo mais ao meio-dia na segunda edição dentro do nosso Ronda 99.
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0: Agora, 8h35.
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0: E assim chegamos ao final da primeira edição do Jornal da Liberal, dessa sexta-feira, hoje 8 de maio, pela 99,5 Rádio Liberal FM, com sede em Pubi, Rua da Matriz, número 50, Primeira Andar Centro, sucursal em Ouricuri, Avenida Fernando Bezerra, 419, Primeira Andar Centro. Uma produção do Departamento de Jornalismo da Rádio Liberal FM, com direção geral de Neto Rodrigues e direção de programação de doutora Lorena Kelly. Segunda-feira, às 7:30 da manhã, você acompanha o Jornal da Liberal em sua primeira edição. Mas Mas ao meio-dia de hoje estaremos de volta com o Jornal da Liberal em sua segunda edição. Apresentação, trabalhos técnicos e produção de Chico César. Na sequência vem ele aí, o Berg Dial, no Manhã Liberal. Obrigado a todos pela sintonia, excelente dia, um forte abraço e até o meio-dia, se Deus quiser.
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hoje é sexta-feira, sexta-feira, seu linda, chegou, né? A partir de agora, bora fazer festa, aumenta o volume, avisa pra todo mundo e pra mulher de seu Raimundo que eu cheguei.

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1: E aí, tudo legal, bacana, maravilha? Hoje é sexta-feira. Sexta-feira, sua linda, você chegou, né? Você chegou, né, sexta-feira? Muito bom dia pra você, aquele dia da semana. Eu acho que é até mais aguardado do que o próprio sábado, né? Final de semana, finalmente dando as caras, finalmente anunciando que está chegando. E a gente, a partir de agora, também chegando junto com você. Até o meio-dia tem música, tem entretenimento, tem muita informação. A sua participação pelo 964567772. 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De dizer às pessoas que a gente ama o quanto elas são especiais e são importantes em nossas vidas. Então, a Rádio Liberal vai te dar essa oportunidade. 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

0: Boa noite, Uberlândia!
1: Faz barulho aí, Uberlândia, que eu quero ouvir!
0: Que coisa linda, galera!

0: minutinho, lembrando que as participações estão aí de vento em popa, viu? 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Liberal, 9:02. Eu volto já já.
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0: você que tá navegando pelas ondas da 99,5. Essa foi a pedidos da Sol Solange, curtindo a programação no centro de Trindade. Liberal, na nossa frente só tem você. 9:20. Eu volto já.
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Rodrigo, Simone Mendes. A música é Oceano. Aí em cima tivemos Felipe Amorim, Coisas Que Eu Sei, Ébano Nunes, Só Você. 9:38 na programação 10 da sua Liberal. Uma ótima sexta-feira pra você que tá no comércio, pra você que tá aí no carro, viajando, nos dando aquela carona aí em seu carro, né? Muito bom dia, sejam bem-vindos. Até o meio-dia temos uma festa marcada aqui na programação da 99,5.

o clássico do forró Pé-de-Serra, da musicalidade brasileira, né? Uma música composta por o grande Flávio José, que não deixa de ser um ícone da cultura do Nordeste, né? Se Neymar vai ou não pra Copa, eu não sei. Mas Flávio José já está com a sanfona afiada.

0: 9:41. Volto já.
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7: Vamos lá, estamos de volta. 9h45. E a música de hoje, escolhida do nosso baú, ela fala sobre o fim de um relacionamento marcado por desilusões, focado no amor próprio e na decisão de encerrar um ciclo de sofrimento e de dependência emocional. Essa música é de César Augusto. Ela fez parte de um dos discos mais tocados até hoje da música brasileira, que foi eternizada na voz de Zezé de Camargo e Luciano. Chega!

De amor, e agora? Agora somos ex. João Gomes, porta-retrato. Grupo Menos é Mais e Simone Mendes e a música P.

0: participações através do 964567722. Berg, toca aí Pablo e Priscila Senna, Não Me Faça Chorar. Minha amiga Franci Dalva, lá no sítio Tigre, né? Tem participação aí, produção? 964567722. Alô, bom dia.
1: Bom dia, Berg. Sou Meg aqui do sítio Espanca. Gostaria de ouvir a música de banda Cacicó e Limão com Mel. Sozinha estou. Só para ouvir e oferecer para minha irmã principal, do sítio Tigre, para meus filhos, Antônio Cauã e Emily Vitória, e para todos que
0: estiver
1: ouvindo.
0: Obrigadão, hein? A Vanessa do sítio Massapê. Mas quero pedir a música de Vitor Fernandes. Quem sabe um dia a gente se encontra. Pra oferecer pra minha mãe Ivonete, desejar um feliz dia das mães, que Deus abençoe sempre sua vida, proteja com muitas bênçãos, que ela continue sendo essa pessoa maravilhosa. Agora com mais uma, produção, mais uma, solta!
2: Bom dia, Berg, sou eu, Antônio, do Ciclo Lagoa de Dentro. Quero participar da promoção do dia das mães, dar esse tanquinho pra minha mãe antes. Quero dizer a ela que eu amo muito ela. Peço a Deus que derrame chuvas de bênção na vida dela.
0: Amém.
2: Quero, Roberto Carlos, como é grande meu amor por você.
0: Como é grande, né? Pronto. Só mais uma, produção, e daqui a pouco a gente volta. A Jeane, ela mora em Trindade. Quero dizer a você e a todos que estão escutando a Rádio Liberal que eu amo. Minha mãe Francisca, que eu amo muito ela. Que ela é a pessoa mais importante desse mundo, que eu dou minha vida por ela e muito mais, porque ela merece. E aí ela mandou uma mensagem muito linda aqui, que a nossa produção já está anotando o nome, lembrando que a mensagem mais bonita vai levar para casa o tanquinho de lavar roupas, ó. Uma parceria da Rádio Liberal com o Armazém Paraíba para o Dia das Mães. Liberal 10 e 2, eu volto já.
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1: Nota de falecimento e convite e sepultamento. É com grande pesar que noticiamos o falecimento de Joaquim José da Silva, popular Joaquim de Candinha. O velório está sendo realizado no sítio Mulungu. O sepultamento acontecerá hoje às 4 horas da tarde, saindo ferro para a igreja de Cipaúba. Em seguida, para o cemitério do Jardim. O plano AMO, de mãos dadas com os filhos Ricardo e Sueli, sobrinhos, netos, irmãos e demais familiares, agradecem antecipadamente aos que comparecerem a este ato de celebração e esperança de vida eterna.

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E aí? E agora sozinha estou. Cara, essa daí é um clássico da banda Cassicó. E eu me lembro lá nos anos 2000. Cassicó veio aqui pro Casarão em Ouricuri no dia 19 de janeiro. Que era véspera de meu aniversário, véspera do dia 20, que é feriado em Ouricuri, feriado municipal. Cara, eu acho que ali em frente ao Casarão ninguém conseguia passar não de tanta gente, viu? Eita, forrozinho bom, tava lá, Samara?

0: Olha, tem mais uma participação, a Edivânia. Deixa aqui sua mensagem para o Dia das Mães. Edivânia da Serra da Primavera, e ela queria oferecer essa mensagem à minha mãe, minha rainha. Aqui toda mensagem que a nossa equipe já está anotando. Meu amigo Amaro da Liberal. Oi, Berg, bom dia. Gostaria de ouvir a música de Léo Foguete, O Acertada. Vou oferecer para você, para minha mãe Tieta, de Zé Carolindo, lá em Cacimba Nova, Cícero de São Paulo. Vamos aqui, viu? Curtindo. Manda mais uma, produção.
1: Bom dia, Berg. Aqui quem fala é Antônio Bruno de Cacimba Nova. Berg, eu gostaria de ouvir Bastão Galeno, Só Lembrança. Vou oferecer para minha esposa, para minha filha, para minha neta, para meu neto. Oferecer também para minha amiga Francisca da Paz, na Barra do Meio, Mara Liberal, Rio Bonito, Cito Tudo, Ceará no Citaltinho, Heraldo na Serra da Matinha, Pinto na Serra da Pitombeira, e para seu Antônio Manso e seu Juvaneco na Andorinha, e para meu amigo Chico César, né? Pois é, rapaz. E todos, toda a família Bruno, e para você que é o Orlo Cultura, e tenha um bom dia, meu amigo.
0: Pois é, daqui a pouquinho tem mais participações. Lembrando que as participações estão valendo uma senha para o Baile das Mães, que acontece em Ipubi, e também concorrendo a participação no sorteio do Dia das Mães, que acontece amanhã. Abre o seu coração, se declara, manda sua mensagem para sua mãe, aqui para a Rádio Liberal, para a gente de fato estar lendo e você participando do sorteio.
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0: com Eduardo Costa, minha estrela perdida. Só um sonho e nada mais. E aí?
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0: Eu vim de aí na área, produção. Tem? 964-567-72, alô, bom dia.
2: Olá, Berg, bom dia. Aqui é Zé Nilton da Serra do Mulungu. Ô, Berg, gostaria que você tocasse aí qualquer música aí do Cristiano Neves. Ofereço pra minha esposa Zalina. Ofereço também a Luzia lá na Lagoa de Salviano. Ofereço a você. Ofereço a Eduardo, que está aniversariando hoje. E para todos que estiverem na sintonia do programa, tenha um bom dia, meu amigo.
0: Bom
2: dia. Estou acabando de sair de Bodocó aqui, curtindo o programa aqui no carro.
0: Valeu, meu irmão. Obrigado, viu, pelo carinho. Deus abençoe, viu? A Michele lá de Bodocó. Oi, Berg, bom dia. Minha mãe é muito importante para mim, porque mesmo com as dificuldades, ela me criou com muita garra, com muito amor, me enche de muita alegria e faz meu mundo muito feliz. É a mensagem aqui da Eunice Rafaela de Souza Cruz. Ela só mora no residencial São Sebastião, em Uricuri. Essa mensagem é para minha mãe, Valdelice de Souza Cruz. Não, já tá aqui no ponto, viu? Lembrando que as mensagens são até, as de áudio são até 30 segundos, viu, pessoal? Passou disso, a gente não pode passar. Então, aí você tem que gravar novamente até 30 segundos para que a gente possa vincular o seu áudio, tá bom? Ah, hoje eu não posso esquecer, viu? Depois do bloco comercial, eu vou passar a música da minha amiga, a Thaís, lá do sítio Cadeirãozinho. Ontem ela pediu a música de Antônia Gomes, Mãe. E ontem eu disse, ó, tá no ponto, viu, Thaís? Aí a gente não conseguiu passar já por conta do horário, né? Tava em cima ali do Jornal da Liberal em sua segunda edição. E aí a nossa equipe já estava pronta para entrar no ar para levar as notícias. Mas hoje já estamos aqui com a música no ponto, tá bom, Thaís? Hoje sai, viu? Ela mandou lá no grupo de Jéssica Fofoqueira, viu? Oi, é Soberg, minha música. Aí mandou a foto do raio.

0: E pra andar, minha amiga, ele vai pra roça e volta, e vai pra cozinha, vai pra sala, e vai pra varanda. Amigo, se eu andasse daquele tanto, viu? Aí ela mandou uma mensagem aqui pra mãe dela, viu? Eu disse, mãe, se eu pudesse te dar um mundo, ainda seria pouco perto do que você me deu. Obrigado por ser meu porto seguro, minha força e meu maior exemplo. Te amo infinito. Ela pediu a música Mãe. Antônio Gomes, e a gente vai tocar daqui a pouquinho depois do bloco comercial. 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
1: Essa canção é especial só pra você, porque eu te amo.
0: Essa vai com muito carinho pra todas as mamães.

0: Papo é Fofoca 24 horas. E tem aí como administradora Jéssica. Ah, minha amiga, nossa fofoqueira de plantão, viu? Ela e Jerry é quem comanda o grupo, né, Thaís? Tem que falar de surpresa pra Thaís não gravar, viu? Segura, produção! Nossa frente só tem você. Agora 10h57. Cadê? Solta o som, produção.
1: 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Alô, Tarcísio, acordeão! 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

e 17. A sua participação está valendo uma senha para o Baile das Mães que acontece em Ipubi. E também valendo um tanquinho na promoção do Dia das Mães da Rádio Liberal e do Armazém.

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2: Essa daí vai especialmente pra Gli Naete, hein, Gli? Segura aí, ó.

0: lá que estamos de volta. 11 da manhã, mais 33 minutos. As participações. Tá valendo uma senha para o baile do Dia das Mães que acontece em Ipubi. E também as mensagens estão valendo amanhã. O sorteio é amanhã de um tanquinho, viu? Sorteio do Dia das Mães. Alô, Verusca! Olha, Maria Adenilza, do sítio Lagoa da Loura, em Serra Branca. Sua mãe se chama Creuza e ela mandou uma mensagem aqui linda, viu? Linda. E já está concorrendo à nossa promoção do Dia das Mães. Tem mais gente aí, produção? Solta aí, vai, manda.
1: Bom dia, Beto. Sou a Clarice, tá certo? Esse bairro não se boba, qual? Gostaria que você passe pra mim a música de Parada Dura, vivendo longe do...

0: meu bem, para o meu grande amor, que eu amo muito, meus 5 filhos, meus 11 netos, para minhas comadres, Sítio Sérgio, Cibobacó, comadre Francinete, comadre Marlene, e para você, que é um ótimo locutor.
1: Obrigado, viu? Mais uma.
2: Alberto Dial, meu patrão, bom dia, Alberto, bom dia, amanhã liberal, quem tá falando aqui é Heraldo, Alberto Dial, Serra da Matinha, Bobacó.
1: Boa, Heraldo.
2: Gostaria de mandar hoje um alô. Prazer, Dalila na Serra do Mulungu, o alô pra dona Bia, Cisina na Serra do Mulungu, o alô pra dona Francisca, tá sempre ouvindo o programa da Libera FM, e um alô pra Antônio Beijinho, Serra do Retronco, o alô pra Antônio Bruno, Ciana Fraga, sempre no princípio, um alô pra Amaro, lá em Bodocó, quero conhecer Ciana e Santana, a gente morou em PC na mesma rua, cuida, meu pai.
1: Cuida, mais uma.
3: Bom dia, Berg, aqui é Josema, falo da Serra do Valado, gostaria de ouvir a música de Rick Rene pra dedicar principalmente a minha mãe, Maria de Lourdes, que ela é uma guerreira, lutadeira, trabalhadeira.
1: Amém.
3: Uma pessoa que a gente tem que agradecer, a mãe que a gente tem, né?
1: É verdade.
3: E a gente vive no mundo porque foi a mãe da gente que colocou, né?
1: Sim, sim, sim. Verdade.
3: E eu queria dedicar a ela.
1: Amém. Mais uma.
4: Bom dia, Berg. Sou Eliette Lucena, daqui de Bodocó. Quero mandar uma mensagem para minha mãe, Maria Salete. Dizer que ela é a pessoa mais importante da minha vida, que criou a mim e a meus irmãos com muito amor e carinho. E hoje a gente está cuidando dela. Portanto, que ela mora comigo. Mãe, nunca vou te abandonar. Que Deus te dê muita saúde e muitos anos de vida. Amém. Ao nosso lado. Amém. Um beijo, mãe. Maria Salete.
1: Minha amiga Eliette Lucena, lá de Bolocó. Mais uma produção.
5: Bom dia, Berg. Bom dia, família liberal. Aqui é o Silvério. Eu queria pedir essa música que define tudo, né? Pra minha mãezinha, dona Nena, aqui em Bodocó. É assim. Tem

0: que me conte uma história bonita e me faça dormir. Um feliz dia das mães pra ela e pra todas as mães desse Brasil. Valeu.
1: Simbora. Rapaz, o Silvério canta, viu? É lá de Bolocó, né, Silvério? Obrigado, viu, meu irmão?
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1: O Danilo do Sítio Cupim manda mensagem pra sua mãe Simone.
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1: Cadê, hein, produção? Aqui, linda mensagem do Danilo do Sítio Cupim. Que é a Neidinha Caetano, Sítio Palácio Granito, passa Nayara Azevedo, obrigado, mãe. A gente manda, viu, mensagem pra minha guerreira Filó. Eu te amo o suficiente pra mover montanhas por você.
2: Aproveite o seu tempo, você.
1: A Railane no Sítio Pomonha. Quero participar da promoção do Dia das Mães e declarar da mãe pra minha mãe Elda, Maria Elda. E aí ela mandou uma mensagem linda aqui, que a gente já leu e já anotou o nome e já está concorrendo, viu? Já está concorrendo. Amanhã o sorteio do tanquinho, viu? Lady Laura. Roberto, pra gente fechar esse bloco, hein? Manda aí, produção, manda.
3: Essa mensagem vai pra minha mãe, Maria Fidelis, na Vila Né Camilo. Mãe, é uma só que a gente tem no mundo. Mãe, é o amor mais puro e mais profundo. Por isso, em minha prece, eu vos peço a Deus Senhor, que nunca padeça o seu carinho, o seu amor. Mãe, criatura santa, mais que o filho fácil, o amor da mãe nunca padece. Beijo, feliz dia das mães.
1: Amém.
3: É Elisângela para Maria Fidelis.
1: Mais uma.
4: Lindeberg, Gabinu, eu tô falando de Bodocó, tocando os gabinitos com Léo Magalhães. Eu preciso dar você como outro locutor, para todos que estão ouvindo, para você ver seis filhos. E pra minha mãe morreu, meu pai faleceu também, eu não tenho mais pai, mas eu desejo um bom dia das mães para todas as mamães, para mim que sou mãe, e para todas.
1: Letícia, manda mensagem pra sua mãe Maria Delma. Nas casinhas, né, Lê? Beijão, obrigado, viu?

11:39. E ainda coloquei a música errada, né? Coloquei ela em espanhol, né? Mano, vamos fazer o seguinte, vamos pro bloco comercial, a gente volta já já com o sorteio da senha do Baile das Mães. E lembrando que todas as participações de hoje foram anotadas os nomes e amanhã teremos o sorteio. Então é de primordial importância que amanhã você esteja escutando o nosso programa, viu? Bloco comercial e a gente volta já já.

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3: Nota de falecimento e convite e sepultamento. 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

cortesia para o Baile das Mães, que acontece lá em Ipubi. É a Yara da Rua 7, Jardim Miranda. E aí, Yara, você pode retirar a sua cortesia lá na Rádio Liberal, na nossa central em Ipubi, tá bom? 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A mensagem mais bonita vai levar para casa um tanquinho de lava-roupas. Valeu, gente! Obrigado a todos pelo carinho da audiência. Um ótimo final de semana! E amanhã estamos de volta com a permissão de Deus. Convidamos todos os fiéis para a abertura do novenário em honra a São Félix de Cantalice, na comunidade da Agrovila Nova Esperança, que será realizado de 8 até 18 de maio. Programação, procissão às 19h, 19h30, celebração da palavra. Valeu, gente! Beijos e abraços para todo mundo e para a mulher de seu Raimundo. E eu fui! Um mix de música de mãe para a gente fechar o nosso show.

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1: Meio-dia.
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3: Agora, 12 horas, 2 minutos, boa tarde. Hoje, sexta-feira, 8 de maio de 2026, começa agora pela Rádio Liberal FM, a segunda edição do Jornal da Liberal, na apresentação de Chico César e trabalhos técnicos de Lidiane Samara. Boa tarde a todos os ouvintes do Jornal da Liberal de toda a região do Araripe. E vamos aos principais destaques dessa edição.
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3: Em 2025, cerca de 18 milhões de famílias receberam auxílio do governo. Cobertura 5G supera a meta e chega a mais de 1,5 mil cidades. Receita recebe mais de 20 milhões de declarações do IR. Edital de 50 milhões de reais vai fortalecer agricultores familiares do Cerrado. E no seu Honda 99 de hoje.
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3: Morador de rua é flagrado furtando retrovisor de moto estacionada em garagem de residência. PM persegue motoqueiros infratores. Um deles tentou contra efetivo. Polícia militar detém indivíduos após tumulto e tentativa de assalto em loja de celulares. Briga entre irmãos termina com um ferido. Homem em surto é detido após ameaçar equipe médica na UPA. Homem quebra protetiva e ameaça matar mulher a facadas. Mulher é agredida e ameaçada de morte pelo ex-companheiro. E acusado de homicídio é preso no projeto senador Nilo Coelho. Essas e outras a partir de agora no seu Jornal da Liberal, que começou e já está no ar.
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3: Boa tarde, sejam bem-vindos e bem-vindas ao nosso jornalismo, começando a partir de agora a nossa segunda edição. E a gente com certeza já desejando a todos um ótimo final de semana e um feliz Dia das Mães no próximo domingo, né? O que desejamos aqui, nós que fazemos a Rádio Liberal FM. Sabemos que todo dia é o Dia das Mães, mas tem o dia D, e esse dia D vai ser aí no próximo domingo. E a gente com certeza deseja a todos aí um feliz, né, Dia das Mães, um ótimo final de semana. 996456772, 996456772 é o nosso Libzap para você interagir com a nossa bancada, expondo suas ideias, críticas, elogios, reivindicações, tudo isso e muito mais, com total responsabilidade no assunto abordado. A partir de agora, vai mandando aí a sua mensagem de texto de voz e a gente com certeza vai fazer repercutir no nosso jornal em sua segunda edição. Vamos para o nosso primeiro intervalo comercial. Na volta, a gente traz em destaque o que foi de notícias no Brasil e no mundo nessa manhã, a gente destacando para você.
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4: Meio-dia e 10 para você ouvindo aí o nosso jornal em sua segunda edição. Obrigado a todos pelo carinho e pela audiência. Como a gente frisou aí no início, né, da nossa edição de hoje, a gente agradece a você e ao mesmo tempo já deseja um ótimo final de semana e os parabéns aí para todas as mães do nosso norte e nordeste do país, enfim, do nosso Brasil, né? Então a gente deseja a todos aquele ótimo final de semana e feliz Dia das Mães.
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4: Nossa primeira nessa tarde, o presidente Lula retorna hoje ao Brasil após reunião com Donald Trump. O presidente Luiz Inácio Lula da Silva deve chegar ao Brasil nesta sexta-feira, após concluir aí sua agenda com o presidente dos Estados Unidos, Donald Trump, em Washington. A reunião entre os presidentes durou aproximadamente 3 horas e aconteceu na Casa Branca, onde também almoçaram juntos. As informações a gente trazendo para você, porque após o encontro, o mandatário brasileiro concedeu entrevista e respondeu a perguntas de jornalistas brasileiros e também estrangeiros. Lula disse, por exemplo, que não acredita que o presidente Donald Trump irá interferir aí nas eleições brasileiras de 2026.
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4: A gente traz em destaque que em 2025, cerca de 18 milhões de famílias receberam auxílio do governo. Cerca de 18 milhões de famílias receberam dinheiro de algum programa do governo federal em 2025. Em 2024, a proposta era maior, 23,6%. Já em 2019, último ano aí antes da pandemia de Covid-19, 17,9% dos lares eram beneficiários de algum tipo de programa social. Essa diferença representa a inclusão de 5,5 milhões de famílias abrangidas por programas de ajuda em 6 anos. As informações fazem parte da Pesquisa Nacional por Amostra de Domicílio, PNAD, divulgada nesta sexta-feira pelo Instituto Brasileiro de Geografia e Estatística, o IBGE, no Rio de Janeiro. Renda média das famílias chega a R$ 2.264 e é recorde em 2025. Rendimento dos mais ricos é 13,8 vezes maior, né, que os dos mais pobres. O IBGE considerou programas federais como Bolsa Família e o Benefício de Prestação Continuada, o BPC, que paga um salário mínimo por mês ao idoso com 65 anos ou mais, ou a pessoa aí com deficiência de qualquer idade, também foram incluídas ajudas assistenciais de estado e também dos municípios. A pesquisa mostra que de 2019 para 2020, ano da pandemia, houve aumento no número de beneficiários, ao alcançar 22,2 milhões de famílias, 31,4% dos domicílios. Nos anos seguintes, houve redução, mas sempre em nível superior ao pré-pandemia. O analista do IBGE, Gustavo Giaquinto, explica que a redução aí na proporção de domicílios beneficiários dos Bolsa Família, no caso de programas sociais, no último ano, está relacionada ao mercado de trabalho aquecido. O aumento aí da renda do trabalho, né, pode impactar em menor necessidade de parte das pessoas para que tenha renda mínima e não estaria mais contemplada por programas sociais. O especialista lembra que o nível de desemprego em 2025 foi o menor já registrado pela série histórica do IBGE, iniciada em 2012. De acordo com o levantamento, em 2025, o rendimento médio de programas sociais do governo era de R$ 870, pouco abaixo aí de 2024, que foi de R$ 879. Já em relação a 2019, foi R$ 508. O valor cresceu 71,3%, já descontada aí a inflação do período. O Instituto observa que, em decorrência da pandemia, a partir de 2020, governos aumentaram a abrangência dos programas sociais. Na esfera federal, o principal deles, o Bolsa Família, que na gestão aí anterior recebeu nomes como Auxílio Emergencial e Auxílio Brasil, serviu de ajuda para pessoas que não puderam trabalhar e chegou ao valor mínimo de R$ 600, válido até os dias atuais. Sobre regiões, a presença, né, de algum tipo de benefício reflete a desigualdade de renda regional no Nordeste. 39,8% das famílias recebeu dinheiro de programa social. Isso representa 4 em cada 10, isso no Nordeste. No Norte, eram 38,8%. Já no Sul, eram apenas 10,8% dos domicílios. Em seguida, aparecem o Sudeste, 14,8%, e o Centro-Oeste, com 17%. Em relação ao Bolsa Família, alguns estados do Norte e do Nordeste têm quase metade dos domicílios abrangidos pelo programa. Já o maior estado do país, São Paulo, e a região Sul são os que têm menor proporção de famílias beneficiárias.
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0: Agora 12 horas mais 16 minutos, meio-dia e 16. Receita recebe mais de 20 milhões de declarações do IR. A Receita Federal já ultrapassou a marca de 20 milhões e 300 mil declarações do Imposto de Renda da Pessoa Física 2026, viu? O equivalente a 46% do total esperado para este ano. Mas quem traz mais detalhes sobre essa matéria é o nosso correspondente, o repórter Dilson Santa Fé.
1: A Receita Federal já ultrapassou a marca de 20 milhões e 300 mil declarações do Imposto de Renda da Pessoa Física de 2026. O equivalente a 46% do total esperado para este ano. O prazo para envio da declaração termina em 29 de maio. O acompanhamento do processamento pode ser feito pelo aplicativo da Receita Federal, onde também é possível consultar pendências e orientações para regularização. Segundo o órgão, quase 60% das declarações entregues utilizaram o modelo pré-preenchido, disponível para quem tem conta gov.br. A taxa de retenção em malha fina está um pouco mais de 6%, dentro do padrão registrado em anos anteriores. E cuidado com tentativas de fraude durante o período de entrega das declarações. A instituição informa que não envia e-mail ou SMS com links ou solicitando direcionamento para páginas não oficiais. Além disso, todas as informações sobre pendência ou malha estão no aplicativo ou na página oficial da Receita Federal. Para mais informações, acesse a página Meu Imposto de Renda em gov.br/Receita Federal. Da Agência Rádio Gov em Brasília, Dilson Santa Fé.
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0: Agradecemos ao nosso correspondente, o repórter Dilson Santa Fé, pela informação e a gente segue a deixar você muito bem informado.
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0: Ligando o Sertão do Araripe através da notícia, estamos nós aqui. Na apresentação, Chico César, trabalhos técnicos de Lidiane e Samara, na nossa segunda edição. O caso de agressão contra doméstica motiva o projeto de proteção no Senado. A repercussão do caso de agressão contra uma trabalhadora doméstica no Maranhão motivou a apresentação aí de um projeto de lei no Senado para ampliar a proteção da categoria em situações de violência no âmbito de trabalho. O projeto de lei 2.243 de 2026 foi apresentado pela senadora Elisiane Gama, do PSD do Maranhão, após denúncias de violência física, psicológica e humilhações sofridas pela empregada, que teria sido acusada de furto pela ex-patroa. Segundo investigação da Polícia Civil do Maranhão, a trabalhadora doméstica relatou ter sido agredida fisicamente pela ex-empregadora após ser acusada de roubo. O caso ocorreu em São Luís e ganhou repercussão nacional depois da divulgação de imagens e relatos da vítima. A polícia apura possíveis crimes de lesão corporal, ameaça e constrangimento ilegal. Diante da repercussão, Elisiane apresentou o projeto de lei que cria o Programa Nacional de Proteção à Trabalhadora Doméstica. O texto estabelece medidas de prevenção, acolhimento e prioridade de atendimento às vítimas de violência no contexto da relação de trabalho doméstico. A proposta define como violência no trabalho doméstico qualquer ação ou omissão que provoque lesão, sofrimento físico, sexual, psicológico, dano moral, constrangimento, ameaça, exploração ou violação da dignidade da trabalhadora doméstica. Entre as medidas previstas estão a integração aí entre delegacias especializadas, serviços de saúde, assistência social, Ministério Público e fiscalização trabalhista, prioridade para a realização de exame de corpo de delito e atendimento médico, além da criação de fluxo específico nos canais de denúncia de violência contra a mulher. O projeto também altera o Código Penal para prever agravante quando o crime for praticado em contexto de relação de trabalho doméstico mediante abuso de vulnerabilidade econômica da vítima, especialmente quando praticado contra a mulher gestante.
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0: Criado na gestão Camilo Santana, pé de meia se consolida como melhor política pública de combate à evasão escolar. O programa Pé de Meia, contará em 2026 com um orçamento de 12 bilhões de reais para atender mais de 3 milhões de estudantes do ensino médio da rede pública em todo o país. No Ceará, quase 300 mil alunos serão beneficiados pela iniciativa, considerada aí um dos principais legados da gestão do então ministro da Educação, Camilo Santana. A reportagem trouxe em destaque, né, que criado aí para combater a evasão escolar e garantir a permanência dos jovens na sala de aula, o programa oferece auxílio mensal de R$ 200 aos estudantes, além de outros incentivos financeiros vinculados à frequência, matrícula, aprovação e conclusão aí do ensino médio. O Pé de Meia atende alunos de baixa renda inscritos no CadÚnico, Único, que é o, né, o cadastro único, e matriculados na rede pública de ensino. O objetivo é reduzir desigualdades sociais e criar condições para que estudantes permaneçam na escola até a conclusão aí dos estudos. Além da parcela mensal, os beneficiários recebem bônus anuais pela aprovação escolar e incentivos extras para participação no Exame Nacional do Ensino Médio, o Enem. No Ceará, o elevado número de estudantes contemplados reforça a importância social do programa, principalmente para famílias em situação de vulnerabilidade econômica. Lançado durante a gestão de Camilo Santana no Ministério da Educação, o Pé de Meia é apontado como uma das principais políticas públicas voltadas à inclusão educacional e ao enfrentamento do abandono escolar no país.
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0: O edital de 50 milhões vai fortalecer agricultores familiares do Cerrado, ampliar a produção de alimentos saudáveis, com práticas sustentáveis e gerando renda para fortalecer empreendimentos coletivos da agricultura familiar que atuam no Cerrado. Esse é o objetivo da chamada pública Cerrado Mais Cooperativo, do Ministério do Desenvolvimento Agrário e também Agricultura Familiar, em parceria com o Banco Nacional de Desenvolvimento Econômico e Social, o BNDES. O edital destina 50 milhões de reais em recursos não reembolsáveis do Fundo Socioambiental do BNDES para a produção aí de alimentos. As inscrições podem ser feitas até o dia 31 de julho. Podem participar instituições sem fins lucrativos, incluindo cooperativas e associações da agricultura familiar, com atuação exclusiva no bioma Cerrado. Cada proposta deve ter valor mínimo de 5 milhões de reais e obrigatoriamente contemplar ações de beneficiamento e comercialização aí da produção de alimentos. A chamada prioriza iniciativas liberadas por mulheres, lideradas por mulheres, jovens, extrativistas e também povos e comunidades tradicionais, além de ações que contribuam para a conservação do Cerrado. Mais informações é só você acessar o www.bnds.gov.br. Repetindo, www.bnds.gov.br. Tudo junto.
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0: Agora a gente fala sobre a cobertura 5G, que supera a meta e chega a mais de 1,5 mil cidades. A expansão da internet móvel, né, de alta velocidade, avança para municípios do interior e áreas rurais antes do prazo previsto. Vladimir Filipim traz mais detalhes sobre essa notícia aqui no nosso jornal, em sua segunda edição.
3: O Brasil já superou a meta de cobertura do 5G prevista para 2026. Segundo dados do Ministério das Comunicações, a tecnologia está disponível em 1.521 municípios, número acima das 1.469 cidades previstas no cronograma deste ano. Todas as capitais brasileiras já contam com a nova geração de internet móvel. Agora, a expansão se concentra em municípios de pequeno e médio porte. Em comparação com o mesmo período do ano passado, o crescimento da cobertura foi de cerca de 64%. O planejamento da Anatel prevê a ampliação gradual do serviço em cidades menores até 2029. Outro reforço para a conectividade veio com o leilão da faixa de 700 MHz, que deve beneficiar mais de 860 localidades e levar sinal de internet para cerca de 6.500 quilômetros de rodovias federais em 16 estados. Da agência Rádio Gov em Brasília, Vladimir Filipim.
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0: Muito bem, agradecemos aí o nosso correspondente, Vladimir Filipim, pela informação. Então você ficando por dentro, tá certo, aqui no nosso Jornal da Liberal, de cobertura 5G, que supera a meta e chega a mais de 1,5 mil cidades. Vamos agora para o nosso intervalo comercial. Na sequência, a gente traz em destaque, ó, a gente vai repetir uma matéria aqui, que é a pedidos dos nossos ouvintes, né? Que é sobre a Anvisa, que determina recolhimento de produtos da IP por risco de contaminação. A gente vai trazer aqui, dentro de instantes, logo após o nosso intervalo comercial.
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3: Agora 12 horas mais 33 minutos, já estamos de volta e vamos continuar a deixar você muito bem informado.
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3: Como a gente frisou na chamada aí para o nosso intervalo comercial, tem muita gente pedindo para a gente reforçar a matéria sobre a Anvisa que determina recolhimento de produtos da IP por risco de contaminação. A gente traz em destaque que a Agência Nacional de Vigilância Sanitária determinou nesta quinta-feira, ontem a gente trouxe logo rápido aí também a matéria para você, o recolhimento, suspensão da fabricação, comercialização, distribuição e uso de diversos produtos de limpeza da marca IP. Segundo a Anvisa, a decisão foi tomada após avaliação técnica realizada em parceria com o Sistema Nacional de Vigilância Sanitária, que identificou risco sanitário de contaminação microbiológica em determinados produtos. De acordo aí com a agência, o problema envolve aí a presença indesejada de micro-organismos patogênicos, o que pode comprometer a segurança dos consumidores. A determinação vale para todos os lotes terminados em número 1

0: dos produtos listados pela Anvisa, incluindo detergentes, lava-louças, lava-roupas, líquidos e desinfetantes. A agência orientou que a vigilância sanitária, as vigilâncias sanitárias estaduais e municipais, intensifiquem a fiscalização para impedir a circulação dos lotes afetados no todo o mercado aí produtor. Né? Os consumidores que possuem produtos atingidos pela medida devem entrar em contato aí com o serviço de atendimento ao consumidor, o SAC, da empresa pelo telefone 0800-1300-544. Repetindo o telefone 0800-1300-544. 0544 ou pelo site oficial da marca para receber orientações sobre o recolhimento. Então a gente traz aqui os produtos atingidos pela medida. 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Portanto, são esses os produtos que você, né, tem que tomar todo o cuidado e aí não comprar de jeito nenhum nesse momento, né?
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0: E Paulo Pimenta, líder do governo, apresenta projeto na Câmara dos Deputados para proibir jogo do Tigrinho. O deputado e líder do governo na Câmara, Paulo Pimenta, do PT do Rio Grande do Sul, apresentou nesta quinta-feira um projeto de lei para proibir o jogo do Tigrinho e outros jogos de apostas online, as chamadas bets. O projeto também veda a exploração, a oferta e a publicidade de jogos de azar baseados em resultado gerado por sistema eletrônico ou algoritmo, operados aí por meio digital ou pela internet no território nacional. Boa parte do endividamento é em função disso. Boa parte do suor do trabalhador, da trabalhadora, do aposentado, da aposentada, hoje está sendo migrado para essas empresas que ninguém sabe de onde são e ninguém sabe, inclusive, onde vai parar todo esse dinheiro, afirma o deputado.
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0: Eleições 2026. Ex-prefeito Cleomatson Vasconcelos declara apoio a Josimara Cavalcante, mostrando toda a sua força política. A pré-candidata a deputada estadual Josimara Cavalcante ganhou mais um importante apoio em Santa Filomena. O grupo liderado pelo ex-prefeito Cleomatson Vasconcelos se uniu a Josimara em sua caminhada aí rumo à Assembleia Legislativa de Pernambuco, Alep. Líder político, o ex-gestor municipal também é empresário e foi vereador por 3 mandatos em Santa Filomena e um em Ouricuri, ambos aqui no sertão do Araripe. É com muita alegria que recebemos mais esse apoio de um grupo político muito importante em Santa Filomena e que tem aí o ex-prefeito Cleomático como líder. Nossa responsabilidade aumenta ao ver toda a oposição se unindo em torno do mesmo ideal, trabalhar pelo povo. Tenho certeza absoluta de que vou honrar toda essa confiança lá na Assembleia Legislativa, com a permissão de Deus, projetou aí a pré-candidata, a deputada estadual Josimara Cavalcante. Além do ex-prefeito Cleomatson Vasconcelos, também participaram aí do encontro realizado aí na noite de ontem, né, quinta-feira, o vereador Geandro de Geni, os suplentes de vereador Gil de Gonçalo e Valdir Teixeira, os ex-vereadores Antônio, Arthur e Xixico, assim como a conselheira tutelar Michele Santana e lideranças políticas e comunitárias de Santa Filomena.
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0: E João Campos recebe apoio do ex-prefeito Humberto Mendes de Santa Maria da Boa Vista. O pré-candidato a governador João Campos, do PSB, oficializou uma nova adesão ao projeto da Frente Popular de Pernambuco para as eleições deste ano. Nesta quinta-feira, ele recebeu o apoio de Humberto Mendes, ex-prefeito de Santa Maria da Boa Vista e pré-candidato a deputado federal pelo Republicanos. O encontro político contou com a participação do pré-candidato a vice-governador Carlos Costa, do Republicanos. Humberto Mendes realizou um grande trabalho como prefeito de Santa Maria da Boa Vista, tem uma trajetória reconhecida por quem é da região e já caminha ao lado aí do ex-ministro Silvio Costa Filho e de Carlos Costa. Por isso, é uma alegria receber esse apoio ao nosso projeto, que se intensifica com presença e diálogo no sertão do São Francisco, declarou aí João. O apoio conquistado pelo pré-candidato a governador se soma a outras adesões, a exemplo de Gustavo Caribé, de Belém do São Francisco, Eliane Soares Santa Cruz, Chico Siqueira e Pubi, Antônio Cassiano Condado, Josimara Cavalcante Dormentes, Ricardo Ramos Uricuri, Beto de Tota, Cachoeirinha e também Ivaldo Almeida em Cachoeirinha.
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0: O Uricuri abre inscrições para o programa Família Acolhedora destinado a crianças e adolescentes. Famílias de Uricuri interessadas em oferecer acolhimento temporário para crianças e adolescentes em situação de vulnerabilidade já podem se inscrever aí no programa Família Acolhedora, desenvolvido pela Prefeitura de Uricuri através da Secretaria Municipal de Assistência Social e Combate à Fome. O serviço é destinado ao acolhimento provisório de menores afastados do convívio familiar por determinação judicial, garantindo cuidado, proteção e convivência em ambiente familiar, com acompanhamento de equipe técnica especializada. As inscrições estarão abertas entre os dias 11 de maio de 2026 e 11 de junho. Aliás, de 11 de maio de 2027, durante aí um ano, né? Na Secretaria de Assistência Social, das 8 às 12 horas, a participação é gratuita. Para participar, é necessário residir em Uricuri há pelo menos um ano, ter idade mínima de 24 anos, não estar inscrito no cadastro de adoção e participar aí da capacitação obrigatória oferecida pelo programa. A Prefeitura reforça que essa família acolhedora não se trata de adoção, mas de uma medida temporária de proteção para crianças e adolescentes que precisam de acolhimento enquanto aguardam definição judicial sobre sua situação familiar.
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0: Agora 12 horas 42 minutos, vamos para o nosso intervalo. Na sequência tem o Ronda 99.
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5: Agora 12:50 no ar o seu Honda 99.
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5: É o Honda 99 dessa sexta-feira. Morador de rua é flagrado furtando retrovisor de moto estacionada em garagem de residência. Na madrugada desta sexta-feira, uma câmera de segurança flagrou um morador de rua cometendo furto, né, do retrovisor de uma moto estacionada na garagem de uma residência no bairro Nossa Senhora das Graças, o bairro Bomba, em Salgueiro. O vídeo mostra que o homem entra na garagem, retira o retrovisor e guarda em uma sacola. Depois vai para outro espaço e aparentemente mexe em algumas coisas, como se estivesse procurando mais objetos para furtar. Após alguns minutos, uma pessoa aparece e expulsa o indivíduo do local, sem perceber que ele havia furtado o retrovisor da motocicleta. A leitora, quem viu aí o vídeo e também as informações, pede reforço na segurança na região, sobretudo em relação a moradores de rua que invadem ambientes privados para praticar furtos.
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5: Polícia Militar detém indivíduos após tumulto e tentativa de assalto em loja de celulares. Esse fato aconteceu na manhã de ontem, por volta das 11:40 da manhã. Policiais militares realizavam ronda pelo centro de Trindade, no sertão do Araripe, quando foram acionados por populares informando sobre um tumulto nas imediações, né, de uma loja de celular localizada aí na rua Agamenon Magalhães. Ao chegarem ao local, os policiais encontraram a vítima, que relatou estar dentro da loja no momento em que os dois indivíduos chegaram anunciando um possível assalto, dizendo: bora, bora, todo mundo. Ainda segundo a vítima, ao sair do estabelecimento, passou a perseguir os indivíduos. A vítima informou também que os dois indivíduos estavam aí com uma faca, porém nenhuma arma foi localizada durante as buscas realizadas pela equipe policial, nem com os indivíduos e nem nas proximidades da ocorrência. A guarnição conseguiu localizar os envolvidos e os conduziu aí, tá certo, juntamente com a vítima, para a Delegacia de Polícia Civil de Trindade, onde foram adotadas as medidas cabíveis.
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5: 12h52, PM persegue motoqueiros infratores. Um deles tentou contra efetivo. Madrugada agitada para os policiais militares nesta sexta-feira em Serra Talhada. Perseguições foram registradas contra duas motocicletas que trafegavam no centro da cidade com escapamentos adulterados, produzindo ruído excessivo e causando perturbação da ordem pública. Por volta das 0h45, quatro indivíduos foram vistos em alta velocidade. Ao ser dada a ordem de parada, um dos motoqueiros desobedeceu, acelerou o veículo e tentou contra o efetivo policial, fugindo em seguida em direção ao bairro Vila Bela. Em pouco tempo, a polícia conseguiu interceptar a moto e abordá-lo na rua Jesus Leandro Rocha. O acusado não tinha carteira nacional de habilitação e nem mesmo documento da moto. Ele foi conduzido à DP e o outro envolvido era menor de idade e também não apresentou documentação obrigatória do veículo. A moto era de uma terceira pessoa e nenhum dos envolvidos sofreu qualquer tipo de violência física.
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5: 12h53, homem quebra protetiva e ameaça matar mulher a facadas. Policiais militares do 14º BPM detiveram aí um homem acusado de ameaçar a companheira com uma faca na madrugada dessa última terça-feira no bairro Vanete Almeida, em Serra Talhada. De acordo com o boletim de ocorrência, a vítima acionou o efetivo e relatou que o companheiro estaria fazendo ameaças. Ela informou ainda que já possui uma medida protetiva contra o suspeito. Quando os policiais chegaram ao local, o homem já havia fugido. Após novas diligências, a vítima voltou a entrar em contato com a polícia, informando que o suspeito havia retornado à residência. Durante o deslocamento da guarnição, o homem foi visto tentando escapar ou pular muros de imóveis vizinhos, mas acabou alcançado aí e detido. As partes foram encaminhadas à Delegacia de Polícia Civil, onde o caso foi registrado e está sendo investigado por meio de inquérito.
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5: 12h54, homem em surto é detido após ameaçar a equipe médica na UPA. Uma equipe da 9ª Companhia Independente de Polícia Militar foi acionada na noite da última quinta-feira, portanto ontem, dia 7, para intervir em uma ocorrência de perturbação do sossego e ameaça na unidade de pronto atendimento UPA de Araripina, no sertão pernambucano. Por volta aí das 21h50, a Central de Operações enviou a viatura à unidade de saúde após relatos de que um homem estava extremamente alterado. Segundo informações colhidas no local, o indivíduo apresentava um quadro de instabilidade mental no momento e passou a agredir e proferir ameaças contra a equipe médica de plantão. Ao chegarem à UPA, os policiais encontraram o homem já imobilizado e também algemado pelo segurança da unidade, que agiu para garantir a integridade dos profissionais e demais pacientes. O envolvido foi conduzido à Delegacia de Polícia Civil local. A ocorrência foi finalizada com a lavratura de um termo circunstanciado de ocorrência, um TCO, e as medidas cabíveis deverão ser tomadas pelas autoridades competentes.
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5: 12h56, mulher agredida e ameaçada de morte pelo ex-companheiro. Uma mulher foi vítima de agressões físicas e ameaças de morte praticadas pelo ex-companheiro no município de Ipubi. O caso foi registrado pela Polícia Militar da 9ª Companhia Independente na última quarta-feira, dia 6 de maio. Segundo informações policiais, a vítima estava acompanhando os filhos em atividade de capoeira no centro poliesportivo da cidade, aliás, do município, quando o suspeito suspeito chegou ao local proferindo aí ofensas e ameaças. Em seguida, o homem teria agredido a mulher com um tapa no rosto. Ainda conforme o relato, a vítima, né, tentou aí fugir em busca de ajuda, mas foi perseguida pelo agressor nas proximidades do CAPS da cidade. No local, ela teria sido derrubada ao chão e agredida com tapas, socos e chutes. As agressões só cessaram após a intervenção de um popular. A mulher foi socorrida e encaminhada ao hospital local, onde recebeu atendimento médico. Após receber alta, prestou depoimento na delegacia de polícia civil. O suspeito não foi localizado naquele momento durante as buscas realizadas pela PM e o caso foi registrado por meio aí de inquérito policial.
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5: Nossa última do Ronda de hoje, acusado de homicídio, é preso no projeto senador Nilo Coelho, agora 12h57. Durante a Operação Sentinela, policiais militares cumpriram o mandado de prisão em aberto de um homem pela prática de homicídio. A equipe seguiu para um dos núcleos do projeto senador Nilo Coelho, zona rural de Petrolina, onde conseguiram localizar e apreender o suspeito. Aliás, e prender o suspeito. Diante dos fatos, o acusado foi encaminhado e apresentado à Delegacia de Polícia Civil para adoção das medidas pertinentes ao caso.
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5: O noticiário policial volta na segunda-feira, na primeira edição, a partir das 7h30 da manhã. Ou antes assim, se algum fato justificar a nossa presença.
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5: E assim chegamos ao final da segunda edição do Jornal da Liberal dessa sexta-feira, 8 de maio, pela 99,5 Rádio Liberal FM, com sede em Pubi, Rua da Matriz, número 50, primeiro andar, centro, sucursal em Ouricuri, Avenida Fernando Bezerra, 419, primeiro andar, centro. Uma produção do Departamento de Jornalismo da Rádio Liberal FM, com direção geral de Neto Rodrigues e direção de programação de doutora Lorena Kelly. Segunda-feira, às 7h30 da manhã, você acompanha o Jornal da Liberal em sua primeira edição. E ao meio-dia também da segunda-feira, estaremos de volta com o Jornal da Liberal em sua segunda edição. A apresentação de Chico César, trabalhos técnicos de Lidiane Samara. A gente agradece a todos pelo carinho. Na sequência vem aí Antônio Carlos no Debate Bola. Obrigado a todos pela sintonia. Excelente tarde, um forte abraço e um ótimo final de semana para todos.
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0: Boa tarde! Boa tarde para você sintonizado na Rádio Liberal. Hoje, quinta-feira, 8 de maio de 2026. Começando por aqui pela 99,5, mais uma edição do seu Debate Bola, que traz todas as novidades do futebol nessas últimas horas no Brasil e no mundo, com a apresentação de Antônio Carlos. E vamos aos principais destaques de hoje. Pela Copa Libertadores da América, Mirassol vence LDU de Quito e encaminha classificação. Histórica noite em Medellín, porque invasão e fogo cancelam jogo de Flamengo na Libertadores. Comebol anuncia medidas após Medellín Flamengo e pode ter punição severa. E o Corinthians denuncia racismo contra Hugo Souza à Comebol. Na Copa Sul-Americana, São Paulo empata em 0-0 e Botafogo vence na terça-feira. E muito mais aqui na sua revista eletrônica esportiva de todos os dias. A partir de agora, começa o seu Debate Bola de quinta-feira.
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0: Muito boa tarde, meninos e meninas que gostam do bom futebol. A partir de agora, nós estamos chegando com o seu Debate Bola de quinta-feira. Com muitas novidades, muita coisa boa por aqui. Você é o nosso convidado especial. Hoje você é o meu comentarista na bancada do Debate Bola. Vamos falar da noite histórica em Medellín, porque pela primeira vez um jogo é cancelado porque as autoridades não conseguiriam manter a segurança do evento. É, meus amigos, vamos falar o porquê de estar acontecendo isso em Medellín. Você vai saber de tudo aqui no seu Debate Bola. Vamos falar também, meus amigos, caso de racismo, segundo a Comebol, vai tomar aí algumas providências. Vocês acreditam? Não? Eu também não. Vamos ter também ele, Tonzinho Cipa, o São Paulino com mais cara de corintiano, porque ele vai estar com o coração dividido nessa próxima semana. Porque domingo tem Corinthians e São Paulo. É, meu amigo, ele vai estar dividido. Nós vamos para um rápido bloco comercial e dentro de instantes nós estaremos de volta com tudo isso e muito mais aqui na sua revista eletrônica esportiva de todos os dias, o seu Debate Bola. Então, não sai daí, eu volto já.

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1: Amigo, deixa eu começar. Deixa eu jogar também. O jogo é seu, né? Pra você que comprou os dois, o meu e o seu, que eu não posso jogar.
2: Já estamos de volta com o seu debate bola de hoje. Agora vamos falar de Libertadores da América, porque só aqui você fica sabendo de tudo o que acontece nas principais competições.
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2: É, meus amigos, na Copa Libertadores da América teve brasileiros entrando em campo, mas quem se deu bem na noite de ontem foi o Mirassol. Venceu o seu jogo por 2-0 e está aí como líder do seu grupo, faltando aí duas rodadas, seis pontos a ser disputados, e o Mirassol aí já é líder do seu grupo, provavelmente aí passando em primeiro, já classificado aí para as oitavas, vamos dizer assim. Mirassol teve uma noite muito bem encaminhada. O Reinaldo, também o Oliveira, marcaram para o Mirassol. Mirassol, que por mais que não vive um bom momento no Campeonato Brasileiro, na Libertadores da América vem tendo aí ainda a sua lua de mel, porque consegue um bom retrospecto e vai sendo líder do seu grupo. Com apenas 9 pontos, lidera o seu grupo e o Lanús é o segundo colocado. Na minha opinião, praticamente aí já garantido aí na Libertadores da América. Porque, pelo menos que eu enxergo, faltam duas rodadas e o Mirassol, acredito que pode ser acompanhado sim, mas acho que uma vitória ou um empate já dá a vaga aí na próxima fase da Libertadores da América para o Mirassol. Precisa correr contra o tempo para se organizar em relação ao Campeonato Brasileiro, pois está na lanterna do campeonato juntamente com o meu Corinthians. Infelizmente, meus queridos, acontece nas melhores famílias. Rapaz. Ontem também era para ter, né, o jogo entre Independiente Medellín e também o Flamengo. Porém, meus amigos, a torcida tinha outros planos, pelo menos foi o que se analisou. Porque ontem, invasão, fogos, caos e medo levam ao cancelamento do jogo entre Medellín e Flamengo. A partida entre Flamengo e Independiente Medellín na noite desta quinta-feira, portanto ontem, foi cancelada após protestos de torcedores locais que extrapolaram os limites de segurança, com invasão ao gramado, incêndio em parte da arquibancada e exibição de faixas. O episódio resultou em cenas de forte tensão. Ainda assim, indícios ao longo da semana já apontavam para essa possibilidade. O lance explica o cenário e detalha os bastidores do que aconteceu na Colômbia. Os dias que antecederam a partida no estádio Atanásio Girardot, em Medellín, já refletiam um contexto de insatisfação dos torcedores do Independiente Medellín. Após a eliminação do Independiente no campeonato local e a repercussão de falas do principal acionista do clube, o Raul Giraldo, torcedores organizaram uma série de protestos que também tinham como alvo os jogadores, a Federação Colombiana, a Conmebol e a FIFA. As faixas que estavam lá diziam o seguinte: Conmebol, casa de apostas, muito dinheiro, pouco futebol, fora, aí falou um palavrão, transformaram o campo em um cemitério, mortos, transformaram o campo em um cemitério. Essas eram as as faixas exibidas no local, lá no estádio. E ainda dizia o seguinte, né? Que alguns relatos de que os torcedores colombianos estavam revoltados com a situação do clube. A insatisfação era evidente antes mesmo de a bola rolar. O clima nos arredores do estádio era de tensão e não demorou para que a confusão começasse a se intensificar. No momento em que os jogadores foram ao gramado para o aquecimento, já era possível observar focos de protestos. Uma bomba foi arremessada em direção ao gol defendido por Rossi e chegou a atingir um jornalista. A situação se agravou ainda mais durante a execução dos hinos. Em contato, jornalistas brasileiros relataram surpresa com a decisão da arbitragem de iniciar a partida diante daquele cenário. Nos minutos iniciais, Rossi, posicionado no gol, mais próximo da torcida organizada do Independiente Medellín, chegou a evitar permanecer na grande área devido ao arremesso constante de bombas. Foi nesse momento que ocorreu a invasão de campo. Torcedores, em sua maioria vestidos de preto e com rostos cobertos, derrubaram as grades de contenção e entraram em campo. Enquanto isso, com a evacuação do estádio em andamento, os arredores registravam confrontos entre torcedores e policiais. Helicópteros foram utilizados para monitorar a saída do público. Mesmo assim, a confusão rolou solta. Assim que o árbitro Jesus Valenzuela paralisou a partida, bombas foram novamente arremessadas no gramado e incêndios foram registrados em faixas na arquibancada. A polícia, acuada, não revidou, atuando apenas de forma defensiva. O cenário se prolongou por vários minutos. Diante da escalada da tensão, membros da comissão técnica e do staff do Flamengo se reuniram com os jogadores no vestiário. Torcedores colombianos também pedem socorro à imprensa brasileira. A reportagem apurou que, durante a confusão, alguns jornalistas brasileiros foram até o setor norte, o que mais contou com os tumultos. Nesse momento, torcedores comuns, como mulheres e crianças, pediram socorro. Agarraram nossos braços, pediram desesperadamente para passar com um agente para o setor oeste da imprensa. Passamos eles, estavam com medo de sair. Após deixarem o vestiário, os jogadores do Flamengo aguardavam a liberação da polícia no estacionamento dentro dos ônibus para deixar o estádio. Já os torcedores rubro-negros foram retirados da região em veículos disponibilizados pelas autoridades locais. Não houve registro de confronto envolvendo brasileiros. Após o cancelamento da partida, o Flamengo aguarda um posicionamento oficial da Conmebol. De acordo com o regulamento da entidade, o órgão disciplinar da Conmebol irá julgar a situação e determinar possíveis sanções ao clube. Caso este seja considerado culpado, o provável é a determinação da vitória rubro-negra, mas não há data definida para o julgamento. Conforme o manual de clubes da entidade, a responsabilidade pela segurança do jogo é do clube local. O descumprimento das obrigações, deveres, medidas e procedimentos constitui infração e os órgãos judiciais disciplinares devem impor sanções aplicáveis. Já o Flamengo se posicionou que vai pedir a partida por WO porque foi jogar lá, mas não teve condições, né? E aí se torna cada vez mais difícil. Agora, meus amigos, você também é o nosso convidado para participar conosco pelo nosso WhatsApp 96 9645 6772. Vejam bem, se desde o início da semana já estava crítico a situação entre torcedores e clube e tudo mais, Conmebol, entre outros, por que continuar com esse jogo? Né? Por que continuar? Eu acho que cada vez me surpreende mais o futebol sul-americano, né? Porque já trazia indícios no Globo.com, o GE.com me trouxe informações de que o ambiente já estava bem danificado desde domingo, após a eliminação do Independente no último domingo no Campeonato Colombiano. Aí você vê, porque não foi só a eliminação. Houve também outros problemas a quais o Flamengo não era culpado, né? Por exemplo, teve o maior acionista vibrando com a derrota, com a eliminação do Independiente Medellín dentro do estádio no domingo passado. Isso revoltou a torcida e ele fez uma carta, pediu desculpas, mas a principal organizada, né, do Independiente Medellín colocaram algumas faixas dizendo: não tem perdão. E aí deu no que deu. Então eu acho que o futebol sul-americano deve zelar melhor pela segurança. Você já imaginou uma escala pior que isso, né? E não é a primeira vez. Não é a primeira vez, né? E isso é um problema. Um problema. Ah, mas vai ser WO. Bem, não importa. Mas o Flamengo não tem culpa, né? Não tem culpa de uma situação como essa. Agora, como é bom, tem que tomar alguma medida exemplar em relação a isso, né? Porque já imaginou se vira moda, meus amigos? Já imaginou se vira moda? Né? Complicado, muito complicado. Quem esteve também nessa noite, né? A Conmebol já percebeu que não tinha condições de jogar. Então a Conmebol anunciou algumas medidas após cancelar Independiente Medellín e Flamengo. A Conmebol informou na manhã desta sexta-feira, dia 8, que o cancelamento da partida entre Independiente Medellín e Flamengo pela Libertadores será analisado pelos órgãos judiciais da entidade e que todas as informações relacionadas ao evento ocorrido dentro e fora do estádio serão encaminhadas ao Comitê Disciplinar da Conmebol. No comunicado, a entidade deixa claro que a não realização do jogo foi motivada por falta de garantias de segurança por parte do clube mandante e das autoridades competentes. E aí disse o seguinte: o jogo válido pela quarta rodada do Grupo A acontecia no Atanásio. Então a responsabilidade era do mandante, e no caso, o Independiente Medellín e suas autoridades locais. Mas aí foi interrompido logo nos primeiros minutos após torcedores colombianos arremessarem barreiras de metal no gramado, atearem fogo em parte da arquibancada e invadirem o campo. Com o tumulto, a Conmebol suspendeu a partida por segurança. Agora, na manhã desta sexta-feira, portanto, desta quinta, aliás, né? Desta quinta, uma atribuição a entidade emitiu um comunicado confirmando. Rapaz, que quinta-feira, Antônio Carlos? Hoje é sexta-feira, rapaz. Meu Deus do céu. Hoje é sexta-feira, sextou, meus amigos. Antônio Carlos tá com a cabeça voando, rapaz. Ai, meu Deus do céu. A entidade emitiu um comunicado confirmando o cancelamento por motivo de segurança. Uma atribuição que, pelo regulamento, cabe ao time da casa e autoridades locais. Com isso, é provável que o Flamengo acabe sendo reconhecido como vencedor por WO. E aí, traz aí o que a Conmebol vai fazer. Sinceramente, eu acho que não muita coisa, viu? Porque nós estamos vivenciando momentos há muito tempo de racismo e tudo mais. Problemas dentro do futebol sul-americano que não se resolvem. Simplesmente não se resolvem, né? E isso é um tanto quanto frustrante em relação ao futebol. Porque, meus amigos, quantas coisas nós não já vimos de surpreendentes neste futebol sul-americano, né? Há muito tempo. E eu vejo punições severas para alguns e para outros não. Né? Para uns e para outros não. Enfim, não vamos nos prolongar em relação a isso, mas já tem aí por exemplo, o Corinthians já vai entrar uma ação para pedir aí providências da Conmebol sobre casos de racismo lá no jogo entre Santa Fé e Corinthians. E também houve um problema, né? Hugo Souza foi comemorar a vitória. Fechou o tempo, meu amigo. Todo mundo, os jogadores do Santa Fé queriam agredir o jogador corintiano, dizendo que ele estava zombando da torcida do Santa Fé e assim por diante. Então, A Copa Libertadores da América tá um pouco problemática, né, meus amigos? Vamos ver o que vai acontecer aí já para esta semana. Preocupante a situação e vamos ver o que vai acontecer. Vamos ver o que vai acontecer. Nesta sexta-feira já estamos aí ligados também no Campeonato Brasileiro, porque o campeonato volta neste final de semana e vou te dizer uma coisa, viu? Muita coisa vai acontecer e jogos importantes também irão trazer nesta rodada. E você é o nosso convidado especial para acompanhar tudo isso e muito mais. Música.

É, meus amigos, no Campeonato Brasileiro, entra em campo Curitiba e Internacional amanhã às 4 horas da tarde, Fluminense e Vitória. Entram em campo também amanhã, porém às 18 horas, Bahia e Cruzeiro, às 9 horas da noite do sábado. Remo e Palmeiras estreiam o domingo às 4 horas da tarde. Atlético Mineiro e Botafogo também às 4 horas da tarde. Já o Santos enfrenta, vai receber aí o Bragantino às 18h30, horário de Brasília, lá na Vila Belmiro, né? E continuando a sequência, tem Mirassol e Chapecoense, Corinthians e São Paulo às 18h30. Pelo Campeonato Brasileiro, Grêmio e Flamengo entram em campo no domingo às 19h30. Para fechar a rodada, no domingo, Vasco da Gama e Atlético Paranaense são os jogos que fecharão aí a 15ª rodada do Campeonato Brasileiro. Falando desses jogos aí, destaque para os clássicos, né? E clássico vai acontecer Corinthians e São Paulo. Meu amigo, jogão, viu? Jogão de bola. Corinthians precisa vencer, né? Para sair da zona de rebaixamento. E já está lá amargando já, né, meus amigos? Algumas noticiazinhas já tem gente querendo apostar comigo. Olha, Tony Carlos, nesse momento, não é homem de aposta. Vamos esperar um pouquinho. Que a gente não tá muito confiante não, né, meus amiguinhos? É, rapaz. Embora o Corinthians e São Paulo vivem momentos distintos, né? O São Paulo é o quarto colocado, está entre os quatro melhores times do Brasil, neste momento, no Campeonato Brasileiro, e o Corinthians está entre os quatro piores do Campeonato Brasileiro. Então, é preocupante, claro, clássico é clássico, e é na casa do Corinthians, viu, Lúcio Rodrigues? Viu, senhor cabeça de caixa d'água? É na casa do Corinthians, viu? Tenha calma, viu? Lá vocês só ganharam uma vez, viu? Lembrem-se disso. Mas, verdade seja dita, é um jogo muito difícil para o Corinthians, levando em consideração também o momento em que vive ambas as equipes, né? Vamos ver o que vai acontecer.

0: E continua aí a polêmica do Neymar. Neymar vai ou não vai pra Copa? Me digam aí, meus amigos. Eu acho que não, eu acho que não. Mas você levaria? Eu levaria. É. Esse é o seu debate bola com os comentários de Antônio Carlos. Os comentários de quem entende.
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0: com alguém que disse.
1: No comunicado.
0: Não era pra não ter sido pior. É uma vergonha mesmo.
1: A situação do jogo foi motivada por falta de garantia de segurança por parte do clube mandante.
0: Aí é uma coisa séria, né?
1: As competentes. E aí disse o seguinte: o jogo válido.
2: Meu amigo, eu tô em casa, tá perdido, tá voando. Poxa. Hoje é sexta, meu amigo, eu tô em casa.
3: Acontece, acontece. É que ontem a gente não fez programa. É. Ai, meu Deus do céu. Errei até o editorial do programa. Boa tarde, Antônio Carlos, tudo bem? Ei, manda um alô pro Darlan, é seu fã. É o Dib, o idoso. Tô te devendo a galinha. E hoje é sexta-feira, você falou quinta-feira. Pois é, Cícero, a gente se atrapalha, rapaz. A gente se atrapalha, acontece, acontece. Acontece, acontece. Um abraço, Darlan, obrigado pelo carinho, tá bom? Participa, Darlan, manda mensagem pra gente aqui, pra gente... Eu espero que o Darlan seja corintiano, né, Cícero? Pelo menos isso, né, Cícero? É, é. Eu também não esqueci da galinha, não, viu? Esqueci, não. Essa galinha daqui a pouco vira um avestruz de tão gordo e grande que vai estar, né, meu amigo Cícero? Um abraço. Um abraço também, boa tarde, Antônio Carlos, Tonzinho. Aqui é Raimundo Marcos, do sítio Jacu, Bodocó. Estou ouvindo o programa Debate de Bola. Que vocês tenham um ótimo e abençoado final de semana. Abraço, valeu, Raimundo Marcos, ouvindo o nosso programa de hoje. Sim, diz, guri, diz, guri, diz.
2: É, você ontem vinha de Curi, né? Bem pertinho daqui de casa e não veio aqui, né? Eu subo, tá?
3: Não é tão pertinho, não, viu?
2: Tu tava lá.
3: Não é tão pertinho, não.
2: Eu tô pilhando na rádio que eu já tava vindo pra cá, né?
3: Quer dizer, pode ser pertinho, eu não sei onde é. Então não é tão pertinho, pertinho, pertinho, não, viu? Ô, Darlan, muda o time, Darlan. Olha, qualquer estilista de moda vai dizer que preto e branco é melhor do que vermelho e preto. Pode procurar. 13 horas 33 minutos é final do seu Debate Bola de hoje.
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3: E chegamos ao final de mais uma edição do seu Debate Bola nesta sexta-feira. Nesta sexta-feira, 8 de maio de 2026, pela 99,5 Rádio Liberal FM, com sede em Pubi, na Rua da Matriz, número 50, primeiro andar no centro. Sucursal em Ouricuri, na Avenida Fernando Bezerra, número 419, primeiro andar no centro. Uma produção da equipe de esportes da Rádio Liberal FM, com direção geral de Neto Rodrigues, direção de programação de doutora... diretora de programação, doutora Lorena Kelly. Você vai ficando com o baú da Liberal, logo após tem Nayara do Carmo no seu Conexão, às 16 horas. Vem chegando Paulo Everardo no Forrozão da 99. A todos, uma ótima tarde e até segunda-feira, se Deus quiser. Mandar um abraço pro Jonas e seu irmão Matheus. Agora, Berg. Comigo não, viu, Berg? Onde diz Lidiane Samara, baixe pra lá, baixe pra lá. Comigo não, viu, Berg? Comigo não. Eita, um abraço a todos, uma ótima tarde. E até segunda-feira, se Deus quiser, eu volto amanhã com o programa Uma Hora com o Rei Roberto. Tchau, gente, até semana que vem.
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1: 2 e 1.
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1: Bora lá, meu povo maravilhoso, que hoje é o quê? É sexta-feira, bebê. Gente, Conexão Liberal tá no ar e a partir de agora eu, Nayara do Carmo, te faço companhia nessa tarde gostosa de sexta-feira, dia 8 de maio de 2026. Olha só, minha gente, daqui a pouquinho é dia das mães, viu? Depois de amanhã, e eu quero saber se você já comprou presente pra sua mãe. Se não comprou, você vai participar agora da promoção. E se comprou também, viu? Vai que você ganha, consegue dar dois presentes para ela. Imagina só, a gente tá com promoção em parceria com o Armazém Paraíba para presentear uma mamãe nesse Dia das Mães. O sorteio vai ser amanhã, viu? Amanhã, durante Manhã Liberal, vamos estar sorteando um tanquinho de lavar roupa. Oh, que oportunidade. Imagina só, você chegando domingo na casa da sua mãe. Mãe, é um presente pra você. Olha só, um tanquinho novinho pra senhora. Imagina que coisa boa. É, e pra você participar é muito simples. Você vai mandar mensagem para o nosso Libzap, o 879-9645-6772. Vai fazer lá um textinho explicando por que que sua mãe é tão especial e também dedicar uma música para ela, que você já vai estar concorrendo. Tá vendo que simples? Você tira aí nem um minuto do seu dia, já vai estar participando e concorrendo a esse tanquinho. E é claro que a partir de agora vem muita música boa pela frente. A primeirinha com ele, Natanzinho Lima. Muito boa tarde.
2: Pressão, Diogo, vai.

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1: Essa daí é do Kaique Felipe, um fit com Luan Pereira, Saveiro. Teve também Nadson Ferinha, sinal pra gente curtir. E é claro que agora é hora de você, que tá do outro lado do rádio, do outro lado do celular, participar da nossa programação. É hora do ouvinte falar. Você quer participar também? Manda mensagem para o nosso Libzap 879-9645-6772. Nesse número você manda sua mensagem de texto, a sua mensagem de voz. Me conta de onde é que você está curtindo a nossa programação. Se é aqui de pertinho, se é ali em Bodocó, em Trindade, em Ouricuri, em alguma serra, em algum sítio, em alguma vila. Ou se talvez você está curtindo de outro lugar, um pouquinho mais longe. Longe, seja em outro estado, em outra cidade. Então, bora de participação?
2: Olá, Nayara do Carmo, minha patroa. Boa tarde, Nayara do Carmo, boa tarde, liberal. Quem tá falando é eu, Nayara Heraldo, da Serra da Matinha, minha patroa. Hoje eu gostaria de mandar uma alusão aqui pra galera da Serra da Matinha. Uma alusão aqui para José Luiz Romão, da Serra da Matinha, José Perigoso, da Serra da Matinha. E também uma alusão para Fernando, irmão de José Luiz Romão. Um alô para Assis, Daniel, Serra da Matinha. Um alô para Nissinha, a esposa de Assis. E um alôzão para Gustavo, na Serra da Matinha. Um alô para Comadre La Rúbia. E eu quero oferecer, amado Batista, pode chorar. Cuida, meu patrão. Ofereço a você e a todos os ouvintes.
1: Cuida, meu patrão. Um abraço para você.
3: Boa tarde, Nayara. Sou eu, Toninho, do Sinto Água de Dentro. Gostaria de participar da promoção do Dia das Mães do Tanquinho. E ofereço a música de Henrique e Juliano, Obrigado Deus, especialmente para minha mãe Lourdes, e peço a Deus para que ele, né, dê chuvas de bênção na vida de minha mãe, principalmente as bênçãos de saúde. Te amo, mamãe.
1: Tá vendo aí nossos ouvintes participando da promoção em parceria com o Armazém Paraíba, sorteando um tanquinho pra você amanhã. É amanhã de manhã, ou seja, tem menos de 24 horas pra você participar. Então participa agora, manda a sua mensagem, me conta por que sua mãe é tão especial, dedica uma música pra ela e você já vai estar participando dessa promoção maravilhosa. E deixa eu mandar um abraço pra Oreni, lá no sítio Cupim, que ela é tia da Evaninha, aqui da Rádio Liberal, e tá fazendo idade nova hoje, viu? Ó, seus parabéns aqui, dona Oreni, que Deus abençoe muito a sua vida, muita saúde, paz e felicidade de muitos anos que vem

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E neste Dia das Mães será realizado o sorteio de vários eletrodomésticos, como liquidificador, airfryer, sanduicheira, batedeira, entre outros. E para esse evento, estamos convidando todos os presidentes das associações de Podocó para se inscreverem com Laércio Vinícius, entrando em contato pelo 879-8143-5064. 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Nota de falecimento. É com pesar que noticiamos o falecimento de Joaquim José da Silva, conhecido por Joaquim de Candinha. O velório está sendo realizado no sítio Mulungu, na zona rural, e o sepultamento acontecerá hoje às 16 horas, saindo o féretro para a igreja de Cipaúba e em seguida para o cemitério do Jardim. Noticiamos o falecimento de Joaquim José da Silva, conhecido por Joaquim

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1: Marília Mendonça foi por conveniência. Essa daí é daquelas que tocam no nosso coração, viu? Deixada por ela, Marília Mendonça, que há pouco mais de 4 anos, infelizmente, teve aquele trágico acidente aéreo lá em Piedade da Caratinga, em Minas Gerais. Mas, por incrível que pareça, essa música que a gente acabou de escutar, ela vem ganhando diversos acessos. Só pra vocês terem noção, ela tá ultrapassando 129 milhões de visualizações no YouTube, ou seja, a Marília infelizmente se foi, mas é claro que deixou o seu legado para todos nós e sempre tem alguém curtindo as músicas delas. E no momento, a música mais escutada da Marília é essa, foi por conveniência. Eu quero também saber qual a sua música preferida da Marília. Me conta, manda mensagem para o Libzap 879-9645-6772.
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1: 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Os irmãos, irmãs e demais familiares convidam todos os parentes e amigos para a missa de 30 dias do falecimento de Antônia Delcina da Conceição, que será celebrada neste domingo, dia 10 de maio, às 11 da manhã, na Capela de São José, em Cacimba Nova. Desde já, a família agradece a todos que se fizerem presentes a este ato de fé cristã.
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1: Nota de falecimento. É com pesar que noticiamos o falecimento de Joaquim José da Silva, conhecido por Joaquim de Candinha. O velório está sendo realizado no sítio Mulungu e o sepultamento acontecerá hoje às 16 horas, saindo o féretro para a igreja de Cipaúba e em seguida para o cemitério do Jardim. Noticiamos o falecimento de Joaquim José da Silva, conhecido por Joaquim de Candinha. O plano amo de mãos dadas com os filhos Erisvan, Ricardo, Sueli, sobrinhos, netos, irmãos, cunhados e demais familiares agradecem antecipadamente aos que comparecerem a este ato de celebração e esperança de vida eterna.
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0: Libera FM, 2:58. Você curtiu o som de Luan Estilizado, Rainha do Vaqueiro. Teve também João Gomes, Leão do Dia. E agora tem você participando.
1: Olá, boa tarde, minha amiga na Era do
0: boa
1: Carmo.
0: Tarde.
1: Sou eu, Pinto do Bar, Serra da Pitambeira. Estou passando para nos piriongos de Colo de Menina, da Arnova, que saiu agora. Percebo nossa amiga Ciana Franga, no Sítio Olho d'Água, né? Filha do Pati Franga. Antônio Bruno em Cacimba Nova. Nosso amigo Ciro Martins em Cacimba Nova, né? E toda a família. É... Antônio Bruno em Cacimba Nova também, né? Que acho que eu já falei. Vou repetir. Nosso amigo Sérgio Bigode em Serrolândia. Para mim, toda a minha família aqui na região do Araripe, né? E para o nosso Zé do Painha na Serra do Brejo. E o Grupo 2 na Serra da Pitombeira. Nosso amigo Bal. Enfim, para toda a galera que faz parte do Porto do João Henrique ali em Serrolândia, né? Nosso amigo Noca da Casa do Construção em Serrolândia, né? Nosso amigo Natanael da Casa de Oficina ali, na Bascu em Serrolândia, toda a turma, toda a comitiva, né? Nosso amigo Zé da Banda em Serrolândia, uma potência mundial. Então, uma boa tarde para você, que é aquela excelente locutora, bacaníssima. Então, uma boa tarde. E um feliz dia das mães para minha velhinha também, né? Para todas as mães desse Brasil. E domingão é sempre de luxo. Então...
0: É isso aí, meu amigo. Com certeza. Um abraço para você. Tem mais áudio do ouvinte?
2: Boa tarde, Maiara. Gente boa. Sextou. Ô, Maiara, troca a mulher para mim demais, para a gente. A saudade tá doendo. Alô, Cícero, no Sítio Anuí. Alô, Câmara da Santa Cruz. Nossa amiga Judá, Cícero, no Sítio Imbura. Na Fátima Rodrigo, Bodocó. A nossa amiga Iracina, na Serra do Piqui. A Francisca, na Serra do Mungo. Alô, Sérgio. A nossa amiga Geral, na Serra da Matinha. A Pintubá, na Serra da Pitambeira. A Luciana Franga, também, no Sítio Bom Lugar. A Luciana, também, na Encacimba Nova. A Ceará, no Sítio Alto. A Francisca José, que é no Sítio Meleiro, né? Sítio Avonso, Cícero Guerra em Bodocó, Renato Coutinho, Aloís, uma boa tarde.
0: Uma boa tarde, Amaro.
3: Boa tarde, Nayara. Aqui
0: Oi.
3: Mais uma vez é a Janinha do Sítio de Fora.
0: Oi, Janinha.
3: Gostaria de ouvir a música com Rick Rene, mãe, e oferecer para todas as mães do Brasil. Vou ler aqui uma pequena homenagem. Mãe, nenhuma palavra que eu disser será tão valiosa do que a minha gratidão por tudo que a senhora fez e ainda faz por mim. Obrigada pelo seu cuidado, pela sua proteção, pelas broncas nas horas precisas, pelo seu carinho e pelo seu grande amor por mim. Eu te amo. Feliz Dia das Mães para você e para todas as mães do Brasil.
0: Que lindo! Vamos curtir agora Riqueira e Renner?

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1: Bora lá pro nosso baú da Liberal dessa sexta-feira, trazendo uma música mais que animada, que com certeza fez muita gente mexer e se remexer lá no ano de 2007. Diretamente da banda lá do Pará, Companhia do Calypso. Eu quero ver se você lembra dessa.

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0: Gostou, faz o barulho, Goiânia.
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2: Gustavo Lima, ex dos meus sonhos. Também Kiko Chicabana e Natanzinho Lima. Pega, pega. Na Liberal FM, 3 horas e 18 minutos. Boa tarde.
3: Boa tarde, Nayara. Aqui é Zuleide, do sítio Meleiro. Nayara, passa uma música pra mim ouvir com mala sensa. Lágrimas Reais. Ofereço pra minha esposa, Ailton, pra meus filhos, pra minhas duas filhas. Ofereço para meu pai, para minha mãe Isabel, que ela é a pessoa mais importante da minha vida. Quer dizer que eu amo muito a minha mãe é a musa inspiradora. Te amo, mãe. Você é a razão da minha vida. E ofereço para toda a minha família. Eu sei que hoje não é dia das mães, é domingo, mas ofereço para todas as mamães do Brasil. Então, boa tarde, Nayara.
2: Mas tá valendo, é o que importa. Hoje não é dia das mães ainda não, mas todo dia é dia das mães, a verdade é essa. E ela também respondeu, qual a sua música favorita da Marília?
3: A minha música preferida de Marília Mendonça, Te Amo Demais.
2: Pronto, tá certo, minha linda, um cheiro pra você. Tem mais participação aqui?
4: Mãe, a sua existência é meu maior presente, me orgulho da sua força. O único amor verdadeiro, sincero, puro, que dura para a vida toda. Agradeço a senhora por ser essa mãe cuidadosa, dedicada, amorosa, com seus filhos, com seus netos. Eu ofereço a música de Rick Renner, Mãe. Obrigada por tudo que a senhora fez e faz por mim e por meus irmãos.
2: Essa é a mensagem da Janaína aqui de Ipubi para sua mamãe. Tem mais uma por aqui?
5: Boa tarde, Nayara. É a Andresa do Sítio Cal. Quero pedir uma música de Amado Batista, Mãe. E oferecer para minha mãe, Judite. E eu quero dizer para minha mãe, que é uma pessoa muito especial. Quero expressar minha gratidão por tudo que fez e faz por mim. É uma pessoa muito dedicada, forte e guerreira. Te amo, mãe.
2: Um cheiro pra você, Andressa. Também pra sua mamãe, pra todas as mamães. E é claro que a gente agora toca o Amado Batista em homenagem à sua mãe.

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1: 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Nota de falecimento. É com pesar que noticiamos o falecimento de Joaquim José da Silva, conhecido por Joaquim de Candinha. O velório está sendo realizado no sítio Mulungu e o sepultamento acontecerá nesta sexta-feira às 16 horas, saindo o féretro para a igreja de Cipaúba e em seguida para o cemitério do Jardim. Noticiamos o falecimento de Joaquim José da Silva, conhecido por Joaquim de Candinha. O plano amo de mãos dadas com os filhos Erisvan, Ricardo, Sueli, os sobrinhos, netos, irmãos, cunhados e demais familiares agradecem antecipadamente aos que comparecerem a este ato de celebração e esperança de vida eterna.
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1: Calcinha Preta, Tudo de Novo, teve também Seu Desejo, Deixa Eu Te Amar, e o César Menotti, Fabiano, Tô Mal, pra você curtir aqui na programação da 99,5. Deixa eu mandar um abraço pro meu amigo Léo, mais conhecido como Banana Vaqueiro, também pra Sandra, a Tatiane, a Tamires, lá na Lagoa de Dentro. Um beijo pra vocês, meu povo, pedindo música do Zé Vaqueiro. Tem mensagem de áudio?
2: Bota as ouvintes da Rádio Liberal, querendo mandar alô para Lívia, Isabela e Camila. Música, minha mãe, minha heroína. É o Hélio aqui pro Bia. Boa tarde.
1: Uma ótima tarde pra você, Hélio, meu querido. Tem mais participação por aqui?
3: Boa tarde, Nayara. É Giane de Trindade. Oi, quero Giane. Homenagear minha mãe, os Dias das Mães. Quero dizer que minha mãe é uma joia rara. É precioso, é tudo na minha vida. Primeiramente Deus, se não fosse Deus, segundo minha mãe, eu não tinha vindo ao mundo. Então, tenho muito que agradecer à minha mãe. Minha mãe mora em meu coração, não paga aluguel. É a melhor mãe do mundo, a melhor mãe que eu tenho. Sem minha mãe, eu não vivo nesse mundo. Sem minha mãe, eu não sou ninguém. Devo toda a gratidão para ela. Nesta hora, nesse momento, ela está me escutando, eu homenageando ela. E gosto muito de minha mãe. Que Deus nos guarde, minha mãe, todos os dias. Dê muitos anos de vida para ela. Tudo de bom e tudo que ela merece. Ela seja a melhor mulher feliz desse mundo. Faça uma música bem bonita, bem linda para ela. Em homenagem a ela, a Francisca, minha mãe. Por favor. Vê se passa aí meu áudio, por favor, porque todo dia eu tô mandando mensagem aí. Não tá passando não, minha mensagem aí no rádio não. Por favor, tenha uma boa tarde.
1: Mas você já tá participando, muitas vezes é porque não dá tempo, mas não se preocupe, a gente já passou, vai estar contando também pra promoção do Tanquinho, a gente vai passar a música pra ela sim, viu, Giane?
4: Boa tarde, Nayara, que a gente tá falando, é Livânia da Serra do Bem. Gostaria que você tocasse uma música com o Amado Batista, oferecer para todos da Serra do Brejo, que escutam essa rádio maravilhosa, principalmente para você, que você é uma ótima locutora e tem uma ótima sexta-feira abençoada por Deus.
1: Muito obrigada, minha linda. Na Liberal FM agora, 3:42, desde já vou deixando as minhas felicitações a todas as mães que acompanham o Conexão Liberal. Que Deus abençoe a vida de cada uma de vocês, que com certeza vocês são seres iluminados e que com certeza também fazem toda a diferença, não só para os seus filhos, mas também para todas as pessoas que estão ao seu redor. Minha última de hoje é por conta do Leonardo, mãe, palavra que Deus inventou. Daqui a pouco tem um forró da Liberal com o Antônio Carlos, dessa vez continuando a alegria aqui na programação da 99,5. A gente se encontra novamente na segunda a partir das 2 da tarde. Bom final de semana e feliz Dia das Mães.

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1: Libera FM, agora são pontualmente 4 horas.
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Olá, você, muito boa tarde. Começando por aqui mais um campeão de audiência, o Forró da Liberal. Hoje comigo, Antônio Carlos, aqui nos comandos do melhor forró da região do Araripe. E estamos chegando por aqui com muito forró, muita música boa pra você curtir e dançar, é claro. É. Hoje, na ausência do meu amigo Paulo Everardo, Antônio Carlos faz a festa com você até às 18 horas. Tocando aquele forró que marcou a sua vida, claro. Você gosta de curtir? É. Aquele forró que lhe lembra bons momentos. Já abraçando você em toda a região do Araripe, você em Bodocô, Uricuri, Trindade, Araripina. Você nos nossos estados vizinhos, Ceará, também Piauí. Alô, Araripe! Alô, Marcolândia! Alô, Campos Sales! Alô, região do Araripe, nós estamos chegando! Começando o nosso forró, afasta as cadeiras, prepara, porque o seu forrozão começa agora! Preparando! Iniciando a nossa sexta-feira!

da Liberal. 4h20, muito boa tarde. Aliás, 4h11, muito boa tarde. Chega no Caravéia, boi de carro.

Isso é Caravéia, começando bem demais o nosso programa de hoje. Aqui no Forrozão da Liberal. Antes você curtiu também a toada Vida de Família, Família de Gado. E a primeiríssima de hoje, Cláudio Rios, É o Boi, o Cavalo e o Vaqueiro. Iniciando bem demais o nosso Forrozão da Liberal nessa tarde gostosa aqui no pé da Serra do Araripe. Hoje, dia 8 de maio, sexta-feira, sextou por aqui. E atenção, atenção, você já pode participar comigo. É, rapaz, porque mãe é amor incondicional. E o presente para ela deve ser inesquecível. 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Manda uma mensagem fazendo uma homenagem à sua mãe, uma música que lembra a sua mãe, tá? Aqui no nosso caso do forró, conta aquele forró que lembra a sua mãe, tá bom? E a gente vai estar, você já vai estar concorrendo a um tanquinho, rapaz. Nada, não existe mais esse negócio de lavar a mão na pedra, não, viu, minha gente? É, não tem mais esse negócio de estar lavando roupa na mão, não, é. E já tem gente participando com a gente? Tem sim, rapaz. Aqui participa na primeira hora. Aqui é assim. Já abraçando, deixa eu ver, boa tarde, Antônio Carlos, aqui é Raimundo Marcos, no sítio Jacu Bodocó, estou ouvindo o programa. Gostaria de ouvir a música com o Joãozinho do Exu, ofereço a você e também a minha mãe, Dona Iracema, que está ouvindo o programa. Que você tenha um ótimo final de semana, um abraço. Ó, Joãozinho, bota a mensagem aí, você quer escutar Joãozinho do Exu? Já tá concorrendo, é, é. Abraçando você em toda a região do Araripe. Quero mandar um abraço para toda a turma lá no posto Ipubi. É, ouvindo nosso programa nesta tarde gostosa aqui no pé da Serra do Araripe. Hoje substituindo Paulo Everardo, né? Mas segunda-feira ele tá por aqui tocando forró da Liberdade.

Vamos de Joãozinho do Exu? Vamos aqui que é a cara do meu amigo Mário Macarrão. Vamos começar. Olha, olha, olha. Eita, menino. Até hoje existe, viu? Até hoje existe. Até hoje existe a barraca Verifique. Quem foi não passar por lá? Será que ainda existe? Será, rapaz? 4h18, muito boa tarde.

0: meus amigos. Ficou essa saudade, né? O Raimundo Marcos tá dizendo, não existe mais não a Barraca Verifica. Que pena, né? Que pena. É tradição do nosso sertão. Só lembra do tempo que ele morava na Arajara.
1: Maromba tá chegando por aí.
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0: Na Liberal, são 4:21. Eu volto já já.
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Estamos de volta com o seu forrozão da Liberal e eu estou esperando a sua participação. Participa conosco pelo nosso WhatsApp 964-56772. Pede o seu forrozão àquele que traz boas recordações. É, aqui na 99,5. E, claro, aproveita, homenageia sua mãe, fala aquele forró que sua mãe gostava de ouvir e você já está concorrendo. Já vai estar participando e concorrendo da nossa promoção do Dia das Mães. Será amanhã com o Gordinho Berg de Al, é. Então pede o seu forró, né? Aquele forró que a mamãe gostava de ouvir, né? É. Por exemplo, Dona Maria gostava de ouvir Luiz Gonzaga, né? Minha mãe. Minha mãe gostava de ouvir Luiz Gonzaga. Gostava também, rapaz, de escutar também, de ouvir e cantar também Mastros com Leite. Né? Depois eu vou procurar aqui uma música. Não sei se a gente tem aqui. Deixa eu ver. Não, não tenho mais. Eu vou procurar aqui uma das músicas que minha mãe gostava de cantar pra gente. Eu vou até procurar. Era bem interessante. Era de Mastruz com Leite. Era uma música bem interessante. Uma música que eu me lembro muito da minha mãe quando fala em forró. Né? Ah, rapaz, achei aqui. Achei. Ah, era essa daqui, ó. Carta de Marginal. É. Qual é a música que você lembra de sua mãe? Me diz aí. Minha mãe cantava essa música pra gente, é.

Isso é Toca do Vale, meus amigos. Aqui no Forró da Liberal. Lembrando que você pode participar conosco pelo nosso WhatsApp 996456772. Participando da promoção, concorrendo a um tanquinho, né? Pra concorrer é muito fácil, é fácil demais, né? Você mandar uma mensagem de texto ou de áudio para o nosso programa contando qual música, qual forró a sua mãe gosta de ouvir. Não é forró? Não tem problema, manda também, é. Você já vai estar concorrendo a um tanquinho para presentear a sua mamãe. Lembrando, amiguinhos e amiguinhas, o tanquinho é pra mamãe, é.

pra quem? Alô, Vera! Alô, todo mundo aí no sítio Varginha! Tem um senhor aí que é meu irmão, é. Meu irmão João, um abraço! Será que a galera tá tirando leite essa hora? Será? Será que o Nanico já tá tirando leite? Será? É. Um abraço, Nanico! Meu amigo Guri! Guri, qualquer hora eu apareço aí, viu? Pra pegar um queijo daquele. É, rapaz. É. É, Evani já tá pedindo aqui, mas não dá certo, não. Essas parcerias aqui da rádio só dá prejuízo pra gente. É. Olha, e o Jonas tá participando e tá dizendo: Antônio Carlos, toca aí pra mim. Sonho de Agrestina. Era a música que meu pai gostava de ouvir. Sonho de Agrestina, ofereço pra toda a minha família. Rapaz, você gosta de uma música meio pesada, viu? É meio pesada. Vamos tocar? Vamos. Vamos tocar Sonho de Agrestina. É pesado, mas tem uma belíssima letra. Vamos lá. 4 horas e 37 minutos.

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1: Na Liberal, 4:43.
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0: Já estamos de volta com seu forrozão da Liberal e, claro, trazendo os nossos anunciantes. 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

Já estamos de volta com o seu forrozão da Liberal aqui na 99,5. Olha, quero mandar um abraço pra quem, rapaz? Pra toda a turma lá no sítio Espírito Santo, em Serrita, Pernambuco. Alô, Serrita! Diz o seguinte: boa tarde, tudo bem? Estamos sempre na escuta da Liberal FM. Estamos ouvindo no sítio Espírito Santo, em Serrita, fãs do Forró das Antigas. Gostaríamos de ouvir a música de Delmiro Barros, Se Você Partir. Ofereça aos modestos, estamos sempre na escuta. Valeu toda a turma aí nos modestos. Pelo nome aqui é Aparecida Modesto. Um abraço, Aparecida Modesto. Obrigado pelo carinho da audiência. O pedido dos nossos ouvintes é uma ordem. Vamos escutar Delmiro, bora! É. Delmiro Barros, Se Você Partir. 4h50, muito boa tarde, eu volto já.

0: Isso é Ademário Coelho. Ademário, aliás, Delmiro Barros, rapaz. Que é Ademário Coelho, rapaz. É, Delmiro Barros. Se você partir, não conhecia essa dele, não. Um abraço pra todo mundo lá em Serrita, ouvindo o nosso programa. A gente agradece demais a participação de todos aqui no nosso Forrozão da Liberal FM. E, claro, você é o nosso convidado especial para participar conosco, mandando mensagem de texto aqui pela 99,5 Rádio Liberal. É, meus amigos, e vou te dizer uma coisa, viu? Tá chegando a melhor época do ano? Será? Tá chegando a melhor época do ano. E quando eu escuto essa música, tá chegando, claro, o melhor... A melhor parte do ano, né? Porque aqui você vai acompanhar o São João. São João, para todos nós, claro, sempre foi a melhor parte do ano, por vários motivos, vamos dizer assim, né? Vamos dizer assim, por vários motivos. E claro, chegando São João, a gente já se prepara para as quadrilhas juninas, já prepara para milho assado, já tem toda essa experiência de São João, né? E isso é importante dizer, porque o São João tá chegando. O São João tá chegando, mas eu confesso a você, quando a gente escuta essa música, eu me lembro de um povo, meu amigo. Vou te dizer uma coisa. Isso só me lembra a Zabumbá, rapaz. E a Zabumbá está de volta, viu? Fiquem esperando.
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0: E a qualquer momento a Zabumbá vai estar lançando a sua data de estreia. É. Você acompanhou a história da Zabumbá junto conosco?
2: Tá.
0: É? 10 anos de Zabumbá? É, meus amigos. E a gente convida você a ficar na expectativa, porque nós vamos estar lançando a data de estreia da Zabumbá temporada 2026. Tem muitas surpresas, muitas, muitas surpresas. E é por isso que a gente convida você a estar conosco nessa estreia. É a Zabumbá voltando. Você é o nosso convidado especial, você não pode perder. Fica ligado, nós vamos estar anunciando a data em breve, tá bom? E essa é para todos os zabumbeiros e zabumbeiras de plantão. E os ouvintes do Forró da Liberal.
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0: 4h56, muito bom.

Isso é Ivete e Zé Ramalho aqui na 99,5. Amar quem eu já amei. Aqui na Libera FM. Libera FM, 4 horas mais 59 minutos.

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2: Libra FM, agora são 5:01 e atenção, convite missa. Os irmãos e irmãs e demais familiares convidam todos os parentes e amigos para a missa de 30 dias de vida eterna de Antônia Delcina da Conceição. Será celebrada neste domingo, dia 10 de maio, às 11h, na capela de São José, operário de Cacimba Nova. Desde já, a família agradece a todos que se fizerem presentes a este ato de fé cristã. Os irmãos, irmãs e demais familiares convidam todos para a missa de 30 dias de vida eterna de Antônia Delcina da Conceição. Será celebrada lá em Cacimba Nova, na capela de São José.

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Já estamos de volta com seu forrozão da Liberal aqui na 99,5, iniciando a nossa parte do forró das antigas. Aqui na Liberal você pode participar conosco pelo nosso WhatsApp 96456772. Pede aquele forrozão que você curte, que você gosta, pra dançar e curtir aqui na Liberal FM.

Pra começar bem demais o nosso forrozão, vamos com eles. É a banda, meu amigo. Banda Baby Som. Aqui na Liberal FM. Começando com clássico. Daqui a pouco a gente volta com muito mais. Não sai daí.

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1: Boa tarde, Antônio Carlos. Aqui é Zuleide do sítio Meleiro. Passa uma música pra mim ouvir. Eu não sei que é mastruz com leite, mas essa música, minha mãe gostava muito de dançar ela, que diz assim: ô meu vaqueiro, o meu pinhão, conquistou meu coração na pista da paixão. E valeu, boi. Ofereço pra toda minha família e pra você, que é um ótimo.

Isso é Banda Imortal. Te amo assim. A pedido dos nossos ouvintes é o pedido da Joana Dark. Pedido Banda Imortal, te amo assim. Aqui na

0: Um abraço, Joana Dark, passando por aqui, curtindo o nosso programa. Deixa eu ver aqui, boa tarde, boa tarde, boa tarde. Ela não diz de onde ela é, né? Mas... um abraço, obrigado, Joana Dark, participando conosco aqui na Liberal FM, no nosso Forrozão da Liberal. Olha, quero mandar um abraço também, sabe pra quem, rapaz? Mandar um alô pra irmã da Aparecida Modesto, Cátia Modesto e seu esposo Tota, no sítio Barrinha, em Serrita. Um abraço. É o Forró da Liberal em todos os cantos da região do Araripe. Bodocó nem se fala, né? Bodocó nem se fala. Mandar um abraço para todos os nossos ouvintes ligados conosco aqui na 99,5, nosso Forrozão da Liberal. Hoje comigo, Antônio Carlos, até às 18 horas, trazendo muito forró para você. Já são 5 horas mais 20 minutos, a gente vai para um bloco comercial, volta já já com muito mais.
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0: Libera FM, agora 5 horas mais 20 minutos, eu volto já já com muito mais.
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0: Libra FM, agora são 5 horas mais 23 minutos. Já estamos de volta com seu forrozão da Liberal aqui pela 99,5. Forró da Liberal balançando a região, do Araripe. Nos três estados, a Joana Dark me disse aqui, olha, eu sou lá da Serra dos Ginos, Araripe, Ceará. Araripe, Ceará é minha segunda terra, vamos dizer assim. Meus familiares, a maioria é do Araripe. Lá ainda tem o senhor Antônio Carlos de Almeida Neto, vulgo meu pai. Um abraço para todos nos ouvindo lá em Araripe, Ceará. E tem mais ouvintes, tem sim. Boa tarde, Antônio Carlos. Aqui é Andresa Guedes, do sítio Cal. É isso? Quero pedir uma música da Boiador, qualquer uma. Essa mensagem é para minha mãe, Judite. Mãe, você é a personificação da palavra guerreira. Sua resiliência me inspira todos os dias. Você é a prova viva de que a força de uma mulher é inigualável. É a minha definição mais pura de amor incondicional. Força e luz na minha vida. Obrigado por ser meu porto seguro. Gratidão por tudo. Te amo além das palavras. Belíssima mensagem da Andresa para sua mãe. Evani Ferreira Lima, Evani Didão do Barro, por favor. Anote o nome aí da Andresa. Vamos lá. Andresa, me diz de onde você é aí, Andresa. Rapidinho. Alô, dona Evani, não finja que não tá me ouvindo. Pronto. Me diz de onde você é, viu, Andresa? Pra gente colocar aqui, você já está concorrendo, tá bom? Quem tá participando conosco também é ele, é o Heraldo. É o Heraldo, rapaz. Cadê? Vamos colocar o Heraldo. Vamos lá. Boa tarde.
1: Olá, Antônio Carlos, boa tarde. Boa tarde, Liberal FM. Quem fala é Heraldo, Serra da Matinha, Antônio Carlos. Eu gostaria de mandar um alô aqui pra galera da Serra da Matinha. Um alô pra Assis Daniel, na Serra da Matinha. Um alô pra Nissim, a esposa de Assis Daniel. E um alôzão pra Gustavo de Assis Daniel, na Serra da Matinha. E também um alô para a comadre Larruga, Serra da Matinha. Um alô pra José Luiz. Quero oferecer aí um forrozão com Sorocinho. Vai pegar gelo babão. Cuida, valeu, tchau, boa tarde, meu patrão.
0: Valeu, Heraldo, participando conosco aqui na 99,5. E claro, participando conosco também em toda a região do Araripe. Deixa eu ver aqui também. Boa tarde. Manda um abraço para toda a turma lá em Bodocó, ouvindo o nosso programa. Meu amigo Nanico, também lá no sítio Tigres. Meu amigo Guri, sempre ouvindo. E também seu Luiz Carlos. Rapaz, agora eu vou dizer uma coisa, viu, seu Luiz? Um nome tão bonito, Luiz Carlos, aí vem os outros, bota Luiz Dedão. Brincadeira, isso é coisa de Chico César, é. Chico César é que tem essa mania feia de colocar apelido nos outros, é. Ele é que tem essa mania terrível de colocar apelido nos outros. Olha, da última vez que a gente fez programa, a gente disse o seguinte, olha, você achou? O pessoal ficou meio assim, ó. Antônio, não entrega a gente não, Antônio. A gente não é desse tempo não. Olha, eu vou dizer uma verdade. Não era só eu e João Leno não. Eu vou dizer uns nomes de uns rapazinhos aqui que eles vão lembrar, viu? Meu amigo Rauel. Rauel nunca estudou à noite, né? Também, eu acredito que não. Eu acho que não, velho. Tem uma turma aí, viu? Meu amigo Damião. Viu? Damião lá do Varejão. Zé Bolinha. Quem mais? Vamos entregar os caras aqui. Vamos lá. Quem mais? Damião, Zé Bolinha. Quem eram as feras? Não. Meu amigo Tarcísio do Lanche era direito. Foi meu colega ainda de aula. É, acho que só o primeiro ano, mas era direito. O rapaz era direito. Viu? É, João Leno, não tem jeito não, era só eu e tu mesmo, João Leno. Pelejei, mas... vamos tocar uma daquele tempo? Vamos lá.
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0: Alô, meu amigo Bento, você também estava no grupo, viu? A diferença era só a escola, viu? Eu me lembro de você, viu, Bento? El Bananeiro, lá da Gameleira.
1: É, porra!

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1: isso
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1: É ele, é Toca do Vale aqui no Forrazão da Liberal, vai. Rapaz, olha, isso tá sendo um perigo, viu, Vani? Toda vez que eu venho apresentar o programa do Paulo, é essa bagunça, viu? Olha, Paulo, me desculpe, é culpa dos ouvintes, viu? Eita, menino, rapaz, a gente gosta é assim. Como dizia meu amigo Chicó, é por dentro, que nem pavio de vela e talo de macaxeira. Pois é, meu amigo. Ó, tem uma turminha aí que é desse tempo, viu, Vani? Esse tempo de última aula, sabe? Esse negócio da gente estudar à noite era um perigo, era um perigo. Ninguém queria estudar mais. E eu vou entregar umas ferinhas, viu? Olha, eu falei da Arão Peixoto, mas olha, era El Bananeiro, o senhor Francisco Israel Souza, vulgo Bento, tá? Era, que Deus o tenha, meu saudoso Vailson. Paulinho, você é da academia, mas você não escapa não, viu? Você também tava no meio, viu? É, meus amigos. Tinha uma turma que era meio noturna, viu? Meu amigo, outros, viu, Evani? Outros. David Stewart. Vou pular Stuart Liro pra gente, né? Hoje é David da Metalúrgica, mas é David Stuart. Também gostava. Meu amigo Hans Douglas, lá de Feitoria. Alô, Feitoria, você também, viu, Hans? Você também gostava, né? Esse negócio de última aula, não era muito fã de vocês, não, né? Nosso, né? Nosso. Tem umas menininhas também que não gostavam, não, viu? Vou deixar pra próxima pra entregar as meninas, viu? Já são 5 horas mais 42 minutos, eu vou ficando por aqui. Já agradecendo a você pelo carinho, pela audiência que ficou comigo até agora, muito, mas muito obrigado. E claro, convido você para que próxima semana já esteja conosco aqui no Forrozão da Liberal com o meu amigo Paulo Everardo. E vai estar tocando o forró por aqui. Eu volto amanhã com o programa Uma Hora com o Rei. E na próxima segunda-feira eu tô de volta com o programa Debate Bola, tá bom? Gente, vá desculpando a bagunça. Já estamos organizando a casa para deixar bem organizado meu amigo Paulo Eberardo, viu, Paulo? Foi só hoje. Essa bagunça é só hoje. Você é bem organizado. Essa bagunça é só hoje, tá bom? Abraçando a todos. Muito obrigado pelo carinho da audiência. Nos vemos a qualquer momento durante a nossa programação e amanhã no programa Uma Hora com o Rei, tá bom? Feliz Dia das Mães, né? Próximo domingo é Dia das Mães, então homenageie aquela que lhe deu a vida, aquela que é o seu escudo, é o seu ombro para chorar, é aquela pessoa que vai estar com você para sempre. Existem muitas coisas ex, mas nunca vai existir um ex-filho e uma ex-mãe, tá bom? 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Então, homenageie sua mãe, tire o dia para almoçar com ela, né? Homenageie ela sempre. Quem tem ela, valorize. Quem não tem, homenageie. Não é porque ela já foi, ela não é digna de todas as homenagens. Porque mãe é o maior escudo e maior proteção que nós filhos devemos ter. E é por isso que eu digo, Dona Maria, um cheiro à mulher da minha vida. Tá bom? Gente, tchau. O filho de Maria vai ficando por aqui. Até próxima semana, se Deus quiser. Tchau, tchau, gente. Pra terminar, tem que terminar no fuá também. Tem que terminar naquele funaré. Vem, Flávio Leandro. Tchau, gente. Até semana que vem.

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1: 6 horas.
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0: O anjo do Senhor anunciou a Maria, e ela concebeu do Espírito Santo. Ave Maria, cheia de graça, o Senhor é convosco. Bendita sois vós entre as mulheres, e bendito é o fruto do vosso ventre, Jesus. Santa Maria, Mãe de Deus, rogai por nós, pecadores, agora e na hora de nossa morte. Amém. Eis aqui a serva do Senhor, faça-se em mim segundo a vossa palavra. Ave Maria, cheia de graça, o Senhor é convosco. Bendita sois vós entre as mulheres, e bendito é o fruto do vosso ventre, Jesus. Santa Maria, Mãe de Deus, rogai por nós, pecadores, agora e na hora de nossa morte. Amém. E o Verbo divino se fez carne e habitou entre nós. Ave Maria, cheia de graça, o Senhor é convosco. Bendita sois vós entre as mulheres, e bendito é o fruto do vosso ventre, Jesus. Santa Maria, Mãe de Deus, rogai por nós, pecadores, agora e na hora de nossa morte. Amém. Rogai por nós, Santa Mãe de Deus, para que sejamos dignos das promessas de Cristo. Oremos. Infundi, Senhor, como vos pedimos, a vossa graça em nossas almas, para que nós, que pela anunciação do anjo, vimos ao conhecimento da encarnação de Jesus Cristo, vosso Filho, por sua paixão e morte, sejamos conduzidos à glória da ressurreição, pelo mesmo Cristo, Senhor nosso. Amém.
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1: Boa noite, Nordeste. Hoje é sexta-feira, 8 de maio de 2026. Estamos iniciando mais um sextou pela Rede Nordeste de Rádio. São mais de 40 emissoras ligando o Nordeste do litoral ao sertão. A cabeça de rede é a Rádio Folha 96.7 FM aqui no Recife. Sonoplastia dos dedos de ouro Aldi Júnior. Eu sempre digo às sextas-feiras, quem gosta de uma boa música, fica aqui com a gente até às 19 horas.
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grupo mais antigo em atividade na América Latina. E é com os Demônios da Garoa que nós vamos hoje presentear os nossos ouvintes. E antecipar também para as mulheres que domingo festejam as mães, o Dia das Mães, este sextou romântico de samba maravilhoso, de histórias de samba raiz e de histórias engraçadas deste talentoso Adoniram Barbosa.

trajetória do demônio da garota se confunde com a trajetória de Adoniran Barbosa. E trouxe esse maravilhoso, saudosa maluco.

80 anos em atividade. Tem o samba mais antigo, não é nem da América do Sul ou América Latina. O mais antigo do mundo. E passou por algumas mudanças, muitas mudanças, claro, porque ao longo desse tempo também ninguém é imortal, né? A formação original tinha o fundador Arnaldo Rosa, que era ritmo e vocal, depois o Valdemar Pessoal, que era no violão, o Zezinho, violão tenor, e os irmãos Antônio e Benedito Espanha, Tantã e Afoxé, e o Bruno Micheluk, que era o pandeiro. O nosso entrevistado é o Sérgio Rosa, que é filho de Arnaldo Rosa,

Barbosa retrata a história dele de boemia com a sua esposa Matilde, né? Eles que se achavam e quando chegava a noite da boemia, pedia para jogar

Mas outra formação dos demônios da garoa é, tem Sérgio Rosa, o nosso entrevistado, que é percussionista, ele usa o pandeiro e o afoxé. Tem o Roberto Barbosa, o canhotinho, que toca cavaquinho. Ricardo Cassimiro Rosa na percussão. E Dedé Paraíso, que é do violão de sete cordas. Esse Ricardo Rosa, aliás, é filho do nosso entrevistado Sérgio Rosa e representa já a terceira

canção foi gravada em 1965 e foi considerada, por meio de uma votação popular, como a música símbolo da cidade de São Paulo, juntamente com outros clássicos da MPB, como Iracema,

0: de composição deste genial Adoniran Barbosa.
1: Ai, nós aqui também. Ai, nós aqui também.
0: Entre as inúmeras conquistas dos demônios da garoa está a venda de mais de

e das gravações. Demônios da Garoa, primeiro DVD do grupo em 2005, eles passaram a cantar com uma banda de apoio composta por bateria, contrabaixo, percussão, violão de seis cordas, piano e

0: Demônios da Garoa conquistou um grande efeito para a música nacional. Entrou para o Guinness Book.
1: Com Acorda-me do meu cavaquinho.
0: Um livro de recordes brasileiro, como conjunto vocal mais antigo do Brasil em atividade. Além disso, eles também receberam o disco de ouro pelo álbum 50 anos. Eles já estão com 83 anos em atividades.

foi em São Paulo, na década de 40. Domundos da Garoa era conhecido como Grupo do Luar. Foi fundado pelo Arnaldo Rosa em 43, cantando pela primeira vez no rádio, venceu um concurso de calouro chamado A Hora da Bomba, da Rádio Bandeirantes, cujo prêmio principal era o contrato para duas apresentações semanais no rádio. O grupo, de nome, foi iniciativa do locutor Vicente Leporaz, entusiasta do grupo. Ele promoveu um concurso entre ouvintes para que fosse escolhido o nome do grupo. Dentre as sugestões, foi escolhido o nome Demônios da Garoa, por um ouvinte de rádio que

mas eles são tão bons, minha gente, são tão maravilhosos, que esse negócio de demônio não poderia ser assim. Eu acho que eles são tão fantásticos que poderiam ser chamados de deuses da garoa, porque cantam bem, tocam bem, compõem bem,

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2: Bom, minha gente, o sexto hoje nesta Rede Nordeste de rádio é com um grupo que entrou para o Guinness Book mais antigo no Brasil em samba, o samba paulista. Eu falo dos Demônios da Garoa. E o nosso convidado é Sérgio Rosa, que já está na ponta da linha. Boa noite,

0: Boa noite, Nordeste.
1: Muito obrigado por nos atender aqui no Nordeste. Vocês têm um fã-clube enorme aqui no Nordeste.
0: É um prazer imenso falar com vocês aí, sempre que nos apresentamos aí no Nordeste, sempre fomos recebidos muito bem acolhidos, com muito carinho. Então, para nós é uma satisfação muito grande sempre estarmos aí no Nordeste.
1: Esse negócio de Demônios da Garoa, eu vi lá, li muito sobre a história do nome Demônios da Garoa, mas vocês são tão bons que eu acho que deveria ser Deuses da Garoa.
0: Não, mas graças a Deus a gente tem isso, que se o Demônios da Garoa, se não fosse uma coisa de Deus, estaria perdurando aí por 83 anos já, né? 83 anos de existência. Então, para nós é uma satisfação muito grande encarregarmos essa bandeira aí, que com certeza Demônios da Garoa é uma coisa divina, uma coisa de Deus, né? E estamos aí levando a nossa batalha, a nossa música, a nossa cultura, o Brasil e pro mundo.
1: Saudosa maloca. Vamos.

0: Ah, o Saudosa Maloca foi uma música que o Adoniran Barbosa havia gravado lá em 1949 com o Reginaldo Serginho e não aconteceu. E o meu pai gostava do histórico do Saudosa Maloca.
1: Uhum.
0: E nessa ocasião o Demônio Zé Garoa era contratado da Rádio Nacional em São Paulo, fazia o programa do Manuel da Nóbrega na Rádio Nacional em São Paulo, programa de auditório. E ele gostava muito do histórico do Saudosa Maloca e começou a colocar aquelas brincadeiras, os cães cresculães, os dindindonde, né? Que ele achava aquele linguajar muito peculiar do povo paulistano, do povo simples paulistano, dos engraxates, daquelas pessoas que trabalhavam no comércio, nas ruas de São Paulo. Ele achava muito peculiar e começou a cantar com aquele linguajar, né? E aí de repente o Manuel da Nóbrega, eles estavam no camarim para se apresentar. O Manuel da Nóbrega passou, ouviu, falou: canta aí, pessoal. Eles acharam que era uma represália. E aí o Nóbrega falou: não, canta aí. Pegou e foi chamar o diretor da rádio. Eles acharam que iam ter uma represália, que o diretor da rádio ia achar ruim. Não, vocês ensaiam essa música desse jeito que vocês estão cantando, que isso aí vai ser o sucesso do ano. E com a graça de Deus, Saudosa Maloca e Samba do Arneto, que um lado era Saudosa Maloca e o outro lado Samba do Arneto, ficou um ano nas paradas de sucesso naquele ano.
2: E depois veio o Trem das Onze, que é maravilhoso.

0: Sanzio Bilhão brilhou em 1965, no foi campeão do carnaval do quarto centenário do Rio de Janeiro. Uma música que saiu de São Paulo, né? E de repente começou o Chacrinha, começou a tocar na discoteca do Chacrinha, e a música explodiu. Graças a Deus, o Trem das Onze hoje é gravado em 19 idiomas, né? Então, para nós é uma satisfação muito grande encarregarmos essa bandeira da música brasileira.
1: Agora, a toda música dos Demônios da Garoa, com a Dona Irânia, tem uma historinha, né? Eu adoro essa historinha da Joga-Chave, né? Que foi real, aconteceu com a Dona Irânia, que ele teve lá um problema com a mulher dele, chegou tarde, esqueceu a chave, não foi?

0: Jorge Aneirão, ele tinha essa peculiaridade, né? Ele pegava muita coisa, não era só as letras do Aneirão, não eram só ficção, só coisas criadas, eram coisas que de realidade, que realmente aconteceram, né? E o Joga-Chave não foi diferente. O Joga-Chave, ele chegava tarde e pedia a chave para a mulher jogar a chave para baixo. Até que ele arrumou, fez um cordãozinho, arrumou para abrir o trinco da porta.
1: Ele era um boêmio, não era?
0: O Adoniran vivia nas rádios, né? Uhum. Nas rádios de manhã, de tarde e de noite. Vivia pelas ruas de São Paulo, em restaurantes, em grandes bares, né? Um boêmio realmente. E tudo de repente você viu o Adoniran com um guardanapo na mão escrevendo uma letra, e logo ele levava o demônio para o e o demônio conseguia transformar em sucesso.
1: Sérgio, a relação do Adoniran com os Demônios da Garoa começou através da trilha sonora de O Cangaceiro, é isso?

0: Exatamente, o Adoniran era um personagem do filme O Cangaceiro, e o Demônio da Garoa já gravava, era o intérprete da Olê, mulher, render, olê, mulher, renda. Tu me ensina a fazer renda, eu te ensino a namorar. Isso aí é Demônio da Garoa. E lá foi onde começou a amizade entre Adoniran e Demônio da Garoa.
1: E logo ele entregou Malvina. Malvina foi...

0: Vila foi em 51, o Demônios gravou e foi campeão do carnaval em São Paulo com o Malvina. Em 2, o Adoniran trouxe o Joga Chave, o Demônios gravou e foi bicampeão do carnaval. Daí pra frente, tudo que o Adoniran fez, ele entregou pro Demônios, e o Demônios conseguiu transformar em grande sucesso.
1: E em 55, esse maravilhoso samba do Arnesto. Arnesto.

0: Ясно се му стату.
1: Saudades a Maloca e Salvadornés, porque quando o Demônios começou a cantar o Saudades a Maloca, não tinha disco, então não tinha que fazer o disco. Aí o Demônios foi até o Adoniran, foi saber se ele tinha alguma música, e ele, o Adoniran mostrou Samba do Ernesto, Iracema e as Mariposas, e o Demônios optou naquele disco o Samba do Ernesto, que, como eu já falei, Samba do Ernesto e Saudosa Maloca ficou um ano nas paradas de sucesso.
2: E eu tenho a impressão que Saudosa Maloca foi o primeiro disco de ouro de

0: Eu acredito que sim, né? Eu acredito que sim, porque ficou um ano rodando nas paradas de sucesso, né? Eu acredito que foi o primeiro. A gente não tem esse catálogo, mas com certeza deve ter sido o primeiro por execução, né? Pela vendagem, disco de ouro, disco de platina, com certeza.
1: Um que mexe muito com os fãs e emociona também é a Iracema.

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1: E, ô Sérgio, qual é o sucesso, qual é o segredo de tanto sucesso? Vocês são como vinho, quanto mais o tempo passa, mais ficam melhores.
0: O vinho, ele tem uma receita, certo? Ele tem uma receita para ele ser feito. Aí é só você saber conservar. Se conservando ele, ele vai ficar cada vez melhor, cada vez mais apurado e cada vez mais saboroso. E assim é o Demônios da Garoa. O Demônios da Garoa é uma instituição da música brasileira, que é uma coisa que vem de pai para filho. Nós já estamos na terceira geração do Demônios da Garoa, com o meu filho Ricardinho aí, né? Então, para nós é uma satisfação muito grande, um orgulho muito grande, um alicerce de um sucesso muito forte dentro da música brasileira, né? Então, o nosso segredo é manter aquilo que vem sendo feito há 83 anos. Não tem mágica.
1: Começou com Sérgio Rosa, que é seu pai. O senhor deu continuidade e hoje tem um filho também no grupo.
0: Isso. Começou com meu pai, o Arnaldo Rosa. Uhum. Hoje estou eu. Tenho meu filho Sérgio Rosa Júnior, que é percussionista geral, e o meu filho Ricardinho Rosa. E os companheiros todos aí que fazem parte dessa equipe espetacular, sensacional da música brasileira aí, uma das maiores bandas da música brasileira, o Demônios da Garoa.
1: Mariposas, vamos falar um pouco das Mariposas, que é outro sucesso muito grande de vocês.
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0: As Mariposas, ela veio no, junto com o Iracema, né? E foram músicas que fizeram muito sucesso fora do Brasil. Iracema e as Mariposas fizeram mais sucesso no Uruguai do que aqui no próprio Brasil, né? Porque quando o Demônios foi a turnê no Mercosul, que foi Argentina, Chile, Uruguai, a música Iracema, quando o Demônios foi em 1958 pela primeira vez, a música estava estourada lá, né? E o Demônios não acreditava que aquilo estava acontecendo, mas felizmente estava acontecendo, e foi um dos maiores sucessos no Uruguai e aqui no Brasil também.
1: Vocês acham que o Brasil realmente valoriza o grupo Demônios da Garoa?
0: Olha, a gente falar é meio suspeito, né? Mas é assim, nós, graças a Deus, nós somos muito bem respeitados aí, temos aí o que nos foi concedido aí. O Demônios da Garoa tem o título como o grupo vocal que é a cara de São Paulo, né? É um é o intérprete que do maior samba de todos os tempos, que é considerado o Trem das Onze, num disco que o Fundo de Quintal foi fazer os maiores sambas de todos os tempos. Graças a Deus, para nossa felicidade, o Trem das Onze ficou em primeiro lugar. Então, o Trem das Onze, considerado aí o maior samba de todos os tempos, para nós um orgulho muito grande, né? E levarmos aí essa bandeira da música de São Paulo, da música brasileira, que a gente adora o que a gente faz.
1: A gente percebe nos shows hoje de vocês, Sérgio, que tem lá o pai, o filho e também o neto. Quer dizer, é a música de vocês que está sendo também curtida por essas novas gerações, né?
0: Como o Demônios da Garoa, infelizmente, o Papai do Céu chama, né?
1: Uhum.
0: Papai do Céu chama, e a gente tem que, quando o Papai do Céu chama, a gente tem que ir embora. E graças a Deus, como se renovam os integrantes do Demônios da Garoa, os nossos admiradores também. Porque a gente considera assim, se nós estivéssemos agradando o jovem, Com certeza.

0: tristeza, um grupo com 83 anos de carreira já não existiria mais, né? E nós, graças a Deus, temos a nossa agenda de trabalho lotada, então é sinal de que a gente ainda continuamos no caminho certo.
1: Vocês estiveram em Brasília semana passada, quando é que voltam aqui ao Nordeste?
0: Tem alguma coisa programada aí, mas eu não sei te dizer a data, tá? Uhum. Mas tem uma turnê de teatro que a gente tá para fazer aí pro Nordeste, né? Uma turnê de teatro aí, como é, que a gente ainda estamos correndo, que nós gravamos um DVD, um audiovisual no Teatro Bradesco, em São Paulo, comemorativo aos 80 anos de carreira do Demônios da Garoa, com participações para lá de especiais, com Fábio Júnior, Ivan Lins, Seu Jorge, Pedro Mariano, Adriana Ribeiro. Então, gente que participou dessa trajetória do Demônios da Garoa ao longo do tempo. Então, é um trabalho espetacular. Ainda vai chegar o momento de chegarmos ao Nordeste. Isso com certeza, feito aí em grandes teatros do Nordeste.
1: Sérgio, me permita ir para um intervalo aqui, em seguida a gente volta, pode ser?
0: Pode, vamos lá.
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0: muita gente aqui com demônios da garoa. Sérgio Rosa, que é filho do Arnaldo Rosa, um dos fundadores. Meu caro Sérgio, o samba paulistano, que é caracterizado pela música de vocês, Demônios da Garoa, qual a diferença do samba paulistano para o samba carioca?
1: Nenhuma. O samba é o samba no território nacional de qualquer jeito. Criaram uma polêmica entre samba de São Paulo, samba do Rio de Janeiro, porque em São Paulo se faz samba, no Rio Grande do Sul se faz samba, na Bahia se faz samba, no Nordeste se faz samba, entendeu? Uhum. Então o samba é nacional, não tem diferença. A única diferença que existe é que em cada região existe uma forma de acompanhamento, uma forma de percussão, né? O samba carioca é um samba um pouco mais acelerado, o do São Paulo é mais cadenciado, mas tudo é samba, tudo é 2x4 e vamos embora.
0: Sérgio, vamos falar um pouco agora dessa maravilhosa prova de carinho.

0: carinho, prova de carinho, o Adonirão fez em homenagem a Matilde, que era a esposa dele, né? Uhum. E porque o Adonirão não tocava, o Adonirão não tocava instrumento de harmonia, né? O Adonirão não tocava instrumento nenhum. Então ele, como ele disse, com a corda mi no cavaquinho não tem corda mi, o cavaquinho é ré, sol, si, ré, então seria corda ré, então não é. Então o corda mi ele fez aí em homenagem a Matilde, que era a esposa dele, que é o conhecimento que a gente tem, e foi uma música que deu muito certo, o pessoal gosta muito aí, por causa do histórico, por causa da forma como ela é interpretada, dá uma satisfação muito grande.
1: E Abrigo de Vagabundo também tem uma boa história, né?

0: brinco de vagabundo é a história do camarada que trabalhava numa cerâmica, fabricando pote, e precisava comprar um terreno, e comprou um terreno no alto da Moca aí, e conseguiu aí o seu contento aí em ter a sua coisa própria.
1: É, e apaga o

0: Mané. Pra entrar de cômico, né? Pra o Mané entrar de cômico, porque começa de uma forma muito séria, né? De uma mulher que chega pro... Uma mulher que chega pro marido e fala pra ele olhar o... Pra ele olhar a água no fogão, que ela tinha botado água pra esquentar, e saiu e não voltou mais. Não voltou mais e no final da história... No final da história ele procura ela em todo quanto é lugar, na polícia, no hospital, na central, não encontra ela, e quando ele volta para casa ele encontra um bilhete no pé do fogão escrito: pode apagar o fogo, Mané, que eu não volto mais.
1: Que maravilha. A Dona Irã, ele sempre exaltava assim a figura do morro, né? A figura do malandro, né? Em oposição, assim, como se fosse a figura do trabalhador, não era isso?
0: É, com certeza. O Adoniran foi um dos grandes cronistas da cidade de São Paulo nas suas músicas, nas suas letras, né? Ele foi o compositor que mais exaltou os bairros de São Paulo, né? Então, por causa disso aí, ele teve grande valia na música brasileira e na música de São Paulo.
1: Agora, A Vida é Dura foi tema das duas versões da

0: vida dura é do Paulo Sullivan e do Massadas.
1: Que vocês interpretam.
0: O Demônios gravou junto com o Benito de Paula.
1: Foi, eu vi. Um DVD maravilhoso, não foi?
0: Foi tema da novela Tititi, né?
1: Uhum.
0: O personagem Vitor Valentim era a música A Vida Dura, era uma colocação para o Vitor Valentim, que era um costureiro malandro.
1: Ou seja, o tio Álvaro também tem uma historinha boa, não tem?

0: tirou o Álvaro é do Adoniran. Tirou o Álvaro quando o Adoniran trouxe no, pro Demônios no começo dos anos 60. A música foi vetada, a música foi censurada por causa da palavra tauba e da palavra revólver. Foi censurada. Pois quando veio, deu a abertura, o Adoniran veio ao Demônios da Garoa e falou: ó, pessoal, aquela música que eu trouxe para vocês que foi censurada, tem uma moça aí que tá querendo gravar. Posso levar para ela? O Demônios falou: pode levar, mas quem é? Ele falou: é uma tal de Pimentinha aí, chama Elis Regina.
1: Puxa
0: aí
1: vida.
0: Ele pegou e a gente falou: pô, Elis Regina, pelo amor de Deus, pode levar. Tanto é que a Elis foi a única intérprete na música brasileira que fez sucesso com música do Adoniran que não fosse o Demônios da Garoa.
1: Que legal. Ô Sérgio, eu gosto muito também de Quas Quas Quas.
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0: Quais, quais, quais é do Oswaldinho da Cuica. Ele foi integrante do Demônios da Garoa, né? Ele participou por alguns anos aí do Demônios, aí depois saiu, agora tá afastado aí por problema de saúde, mas um grande ritmista, um grande compositor, né? Foi quase, quase, quase, porque todo mundo, em tudo, tudo quanto é música do Demônios da Garoa, qualquer introdução que você, o pessoal vai começar a cantar, eles, mesmo que seja oi, oi, oi, eles cantam os quase, quase, quase.
1: E chum, chum, chum.
2: Chum, chum.

0: lado B do compacto quando o Demônios lançou o Trem das Onze. O Chum Chichum é um sucesso tão grande quanto o Trem das Onze, porque era o lado B. Naquela época eles que se compravam aqueles compactos simples, né?
1: Uhum.
0: E o lado B do Trem das Onze era o Chum Chichum. Então foi um grande sucesso aí junto com o Trem das Onze, que é pedido nos shows até hoje.
1: Pois é, eu tava vendo, meu caro Sérgio, que o grupo vendeu 10 milhões de cópias do Trem das Onze. Que coisa maravilhosa, cara. Isso, naquela época, né?
0: E isso até hoje, o registro do Trem das Onze, até hoje está em catálogo pela Warner. Ainda vende.
1: Como é a composição hoje do Demônios da Garoa? O senhor é percussionista e seu filho?
0: Eu afuxê, o Ricardinho pandeiro, o Dedé Paraíso violão de sete cordas, Emerson Pessoa violão de seis cordas e Anderson Cardoso tantã e voz.
1: Vocês estão fazendo este ano 84 anos de atividades?
0: 83.
1: Em 80 vocês gravaram esse DVD que ficou para a história dos 80 anos, que é maravilhoso.
0: Isso. Aí a turnê dos 80 anos ainda perdura, e acho que vai demorar bastante ainda para sair do ar, porque o pessoal tá, aceitou muito, deu muito certo, e a gente tá aí levando essa bandeira aí.
1: Tem coisa nova, inédita dos Demônios da Garoa, ou só esses sucessos que celebrizaram o grupo?
0: Não, tem coisa nova aí, mas agora eu não posso falar para você. Aí você vai fazer um furo nacional. Tem coisa nova, já está sendo preparado num próximo lançamento, mas não no momento. No momento ainda a gente tá debruçado aí em comemorar os 80 anos dos Demônios. Vai ser uma satisfação muito grande.
1: Sérgio, você compõe também? Seu filho compõe?
0: O Ricardinho só compõe, eu não. Eu sou apenas intérprete. O Ricardo compõe, o Dedé compõe, o Everson compõe, né? E a gente tem muitos compositores aí, amigos da gente aí, que vem aí com essa bandeira da música brasileira, e a gente abraça com muito carinho.
1: Filho de peixe, peixinho, eu vi que seu pai era baterista, era isso?
0: Não, o pai do meu pai era baterista.
1: Ah, o pai do seu pai.
0: O meu avô era baterista. Meu avô tinha um grupo de jazz. O pai do meu pai tinha um grupo de jazz, né? Aí o meu pai começou tocando bateria, né? E depois eu enveredei pela parte de percussão. Então da família Rosa é uma família de percussionistas, né?
1: Mas seu pai era percussionista também, mas seu pai também era cantor.
0: Era
1: vocalista. Era, né? O Arnaldo era vocalista.
0: Ele era o crooner do Demônios, né?
1: Era. E teve um que morreu também na Covid, não foi?
0: Quem faleceu na Covid foi o Israel Caldeira.
1: Que também era um grande personagem, né?
0: Isso, o Israel ficou com a gente aí 20 anos, né? Infelizmente a Covid foi meio implacável com alguns setores aí, e não podia ser diferente com o Demônio, né?
1: O Sérgio, hoje, você tem quantos anos hoje, Sérgio?
0: Eu vou completar 71.
1: Isso é a média hoje do grupo? Ou tem gente que tá com a idade mais avançada?
0: Não. O mais antigo agora sou eu.
1: O mais antigo é você.
0: O mais antigo sou eu.
1: O Ricardinho, seu filho, tem quantos anos?
0: 38.
1: 38. Então vai ser a nova geração, a geração do futuro.
0: É, temos o Dedé Paraíso, que tem 67 anos. Temos o Emerson Pessoa, que tem 42. O Anderson Cardoso, que tem 50, né? E a banda de apoio aí com Tapioca, 60 e poucos anos, que é nordestino também, é da cidade do Crato, né? Marcelo Malta, baterista. Nós temos aí o Milton Mori Cavaquinho, que é um grande músico aí dentro da música brasileira. É, Salomão Siddhartha, que é multissopro, né? Uhum. O meu filho Sérgio Júnior, que é percussão geral, né?
1: Uhum.
0: E junto com a turma da frente aí, fazemos um grande espetáculo, um dos maiores shows aí na música brasileira.
1: Nós vamos deixar aqui para o nosso público do Nordeste essa música maravilhosa, saudosa, maloca, mas para se despedir, meu caro Sérgio, eu queria que você começasse a cantar ela aí, depois a gente coloca ela aqui na íntegra.
0: Se o senhor não tá lembrado, dá licença de contar.

0: lado, e aí vai.
1: Que maravilha. Sérgio, muito obrigado por nos atender e aguardamos com muita expectativa a volta de vocês aqui ao Nordeste.
0: Muito obrigado, vai ser um prazer a hora que estivermos

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1: Encerrando esse sexto maravilhoso com os demônios da garoa, fui buscar a mensagem que está no livro de Salmos, capítulo 3, versículo 8. A salvação vem do Senhor sobre o teu povo, seja a tua bênção.
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1: Boa noite, Nordeste. Obrigado pela audiência. Bom final de semana. E até segunda-feira, se Deus quiser.

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1: Bilhões de reais para melhorar a distribuição de energia elétrica no país até 2030. Gabriela Noronha.
2: Foram renovados os contratos de concessão de 16 distribuidoras de energia elétrica. A renovação dos contratos beneficia cerca de 42 milhões de residências no país.
3: E anunciado também, Luz para Todos vai chegar a mais 233 mil novas famílias.
1: E ainda, rendimento médio mensal do brasileiro alcança o maior patamar da série histórica desde 2012.
3: O valor tem crescimento de 5,4% em 2025 e chega a R$3.367, Graziela Bezerra.
4: O aumento da oferta de trabalho foi o que mais puxou o incremento da renda.
1: Você vai ouvir também serviços públicos na mão.
3: GovBR alcança a marca de 500 milhões de assinaturas eletrônicas.
1: Saiba como proteger sua conta e evitar golpes virtuais. Cleide Lopes.
5: Você pode acessar na plataforma serviços digitais que vão ajudar a proteger seus dados contra golpistas.
3: Hoje, na apresentação da Voz do Brasil, Mariana Jundumim, Nazi Brum.
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3: 130 bilhões de reais em investimentos para modernizar a distribuição de energia elétrica no país até 2030.
1: O anúncio foi feito em evento que contou com a presença do presidente Lula.
3: O objetivo é melhorar a qualidade dos serviços prestados à população e incentivar o desenvolvimento e a geração de renda.
2: Foram renovados nesta sexta-feira os contratos de concessão de 16 distribuidoras de energia elétrica em 13 estados do país. Os contratos devem viabilizar cerca de 130 bilhões de reais em investimentos até 2030. Esses recursos serão investidos em projetos de modernização da rede, expansão de linhas de distribuição e aumento da capacidade de resposta a apagões e eventos climáticos, por exemplo. Segundo o ministro de Minas e Energia, Alexandre Silveira, os contratos agora incluem novas regras para melhorar o atendimento ao consumidor.
6: O objetivo é proporcionar atendimento mais eficiente, mais rápido, mais respeitoso aos consumidores de energia brasileiros. Bairros mais pobres terão o mesmo padrão de qualidade que os bairros mais ricos.
2: A renovação dos contratos beneficia cerca de 42 milhões de residências no país. Além disso, a expectativa é de que sejam gerados mais de 100 mil empregos. Presente na cerimônia, o presidente Lula falou sobre a importância da parceria entre Estado e iniciativa privada para garantir o fornecimento de energia em todo o Brasil.
7: Que a gente pode ter um país que nunca mais teremos apagão. E a renovação desses contratos, antecipando inclusive a renovação, é uma demonstração de que o governo tem confiança nos empresários, de que a gente pode apresentar ao Brasil a ideia de que o Estado pode trabalhar em parceria com os empresários e permitir que os empresários possam executar o trabalho da forma mais perfeita possível.
2: Durante o evento, o presidente Lula e o ministro Alexandre Silveira também assinaram a atualização de um decreto que moderniza o Luz para Todos, programa que leva energia a quem mais precisa e amplia o alcance da iniciativa para mais de 233 mil novas famílias. O objetivo é promover o uso produtivo da energia voltado à geração de renda. No caso do pequeno produtor Gilson Matos, de Canavieiras, no sul da Bahia, Bahia. A chegada da energia elétrica trouxe uma verdadeira mudança de vida.
8: E era a luz de vela, era o lampião, a água para chegar até aqui era uma dificuldade tremenda. Tudo era mais difícil, a gente não tinha projetos. Então, depois da chegada do Luz para Todos, tudo mudou, né? Nos incentivou a plantar, a criar, produzir, fazemos hortas. Hoje nós já temos água com facilidade, porque nós já temos bomba elétrica. Tudo hoje ficou mais fácil.
2: Com a atualização, o programa Luz para Todos passa a priorizar grupos como mulheres, chefes de família, comunidades que necessitam de infraestrutura voltada à segurança alimentar e famílias em situação de vulnerabilidade. Reportagem Gabriela Noronha.
1: E o programa Gás do Povo tem data fixada e será pago sempre no dia 10 de cada mês.
9: Neste domingo, a Caixa Econômica Federal fará o pagamento do Vale Recarga para cerca de 2.700.000 famílias.
1: Para ter acesso à recarga, o responsável familiar deve procurar uma das 25 mil revendedoras em todo o país, utilizando o cartão do Bolsa Família com chip ou o cartão de débito da Caixa.
9: Também pode utilizar o CPF e o código de validação que será enviado para o celular do responsável.
1: O programa Gás do Povo fornece a recarga de botijões de 13 quilos para 15 milhões de famílias inscritas no cadastro único.
9: Mas elas não recebem todas ao mesmo tempo. As recargas têm validade de 2 a 3 meses, a depender do tamanho da família.
1: O brasileiro está ganhando mais.
9: O valor médio mensal recebido já passa de R$3.367, o melhor da série histórica do IBGE desde 2012.
1: A melhoria nos rendimentos foi verificada no mercado de trabalho e também nos benefícios sociais.
4: É o maior rendimento da série histórica iniciada em 2012. O rendimento médio mensal do brasileiro foi de R$3.367 em 2025, um crescimento de mais de 5% em relação ao registrado em 2024. No universo de 212 milhões de brasileiros, 67% tiveram algum tipo de renda no ano passado. O aumento da oferta de trabalho foi o que mais puxou o incremento da renda. No ano passado, a população ocupada chegou a 101 milhões de pessoas e a massa de rendimento total dos trabalhadores atingiu quase R$362 bilhões. Também um recorde. Outras fontes contribuíram para o aumento da renda, como explica o pesquisador do IBGE, Gustavo Fontes.
10: Ao analisar por tipo de rendimento, se observa que 47,8% da população possui rendimento do trabalho, enquanto 27,1% tinham rendimentos de outras fontes. Entre esses outros rendimentos, o destaque vai para a aposentadoria e pensão, que abrangia 13,8% da população residente, seguida por rendimentos de programas sociais do governo, 9,1%.
4: A região sul manteve a maior proporção de pessoas com rendimento, cerca de 71%, enquanto o norte e nordeste apresentaram os menores percentuais, apesar dos avanços registrados nos últimos anos. Para o economista José Luiz Pagnussá, os números apontados pela PNAD mostram uma evolução no mercado de trabalho e nas políticas sociais.
11: Porque ao mesmo tempo em que o rendimento médio está subindo, temos recordes também no número de pessoas ocupadas. E além disso, dado o impacto das políticas sociais, esse recorde se dá também com os menores índices de desigualdade da história brasileira.
4: Na comparação com o período pré-pandemia, o aumento é mais expressivo. O rendimento médio de todas as fontes ficou 8,6% acima do registrado em 2019, o que mostra que a recuperação na renda se manteve de forma consistente até 2025. Reportagem Graziele Bezerra.
9: Crédito, cheque especial, crédito pessoal.
1: Brasileiros que não conseguem pagar dívidas nessas modalidades têm agora a oportunidade de sair do sufoco financeiro com o Desenrola Famílias.
9: Juros mais baixos, prazos mais longos e descontos estão entre as vantagens do programa.
12: Jácio Fiuza Júnior, de 73 anos, é jornalista aposentado e tem dificuldades para pagar as faturas do cartão de crédito.
13: Fiz a negociação, dividi em várias parcelas e do jeito que está, não baixa a dívida.
12: Assim como Jácio, 80% das famílias brasileiras têm algum tipo de dívida, principalmente com cartão de crédito, cheque especial e crédito pessoal, segundo a Confederação Nacional do Comércio. Agora, essas famílias têm a oportunidade de aliviar o orçamento com o Desenrola Famílias. Podem participar pessoas com renda mensal de até R$ 8.105,00, com dívidas contraídas até janeiro de 2026, com atraso entre 90 dias e 2 anos. O programa prevê descontos de até 90%, linhas de crédito com juros limitados a 1,99% ao mês, prazos de até 48 meses. E ainda a possibilidade de usar até 20% do saldo do FGTS ou R$ 1.000 para abater dívidas. E pessoas com dívidas de até R$ 100 terão um nome limpo num prazo de 30 dias. O Desenrola também exige que as instituições financeiras invistam na educação financeira. Reinaldo Domingos, especialista em educação financeira, diz que é preciso consciência para que as famílias não voltem a se endividar.
14: Tudo que nós ganhamos e nós gastamos, é necessário que nós tenhamos uma organização. O Desenrola Brasil é uma opção, é uma oportunidade muito importante, só que ela precisa vir junto com a educação do comportamento financeiro.
12: A adesão ao Desenrola Famílias deve ser feita diretamente com os bancos e instituições financeiras. Só no Banco do Brasil, nos dois primeiros dias do programa, foram feitos 12.600 pedidos de renegociação. Gilson Bittencourt, vice-presidente de Agricultura e Agricultura Familiar do Banco do Brasil, disse que espera uma procura intensa pelo Desenrola Famílias nos próximos dias.
15: Recuperar sua adimplência, abrir novas possibilidades de acesso ao crédito. A nossa expectativa com esse segundo é que ele atinja ainda um grupo maior de famílias e traga mais tranquilidade para as famílias e, nesse caso aqui, para os clientes do Banco do Brasil.
12: E para o jornalista Jácio Fiuza, que nos contou sobre a dívida com o cartão de crédito, o programa chegou em boa hora.
13: É um programa que vai beneficiar a mim e muitas famílias brasileiras, né?
12: O Desenrola Famílias também protege as famílias das dívidas com casas de apostas, as chamadas bets. Ele estabelece o bloqueio de CPF para apostas por um período de 12 meses. Colocução de Thaísa Vitória, reportagem Luciana Colares de Holanda.
16: Para estimular as mulheres a seguirem a carreira acadêmica, a CAPES, Coordenação de Aperfeiçoamento de Pessoal de Nível Superior, criou o programa Aurora.
17: A iniciativa é voltada a professoras vinculadas a programas de pós-graduação que sejam gestantes ou mães de crianças de até 2 anos.
16: Em outra frente, estudantes indígenas também estão sendo estimulados na pós-graduação, a seguirem na pós-graduação após concluírem o ensino superior.
17: Sobre esses programas, nós conversamos com a presidente da CAPES, Denise Pires de Carvalho. Acompanhe.
18: Oi, presidente, como vai? Vamos começar falando do estímulo que a CAPES vem oferecendo para que as cientistas que são mulheres consigam continuar suas pesquisas. Qual que é o problema que existe hoje em relação à maternidade e que estímulo é esse?
19: Olá, Mariana, um prazer estar contigo e com Nazi na Voz do Brasil. As mulheres, elas são maioria entre as mestres e as doutoras do nosso país há mais de 20 anos. E nós temos no Brasil 49% de mulheres cientistas. No entanto, elas atuam menos no corpo docente da pós-graduação. Então há um gargalo, há um impedimento no ingresso e permanência das mulheres como professoras na pós-graduação.
18: Presidente, assim como as mulheres, a CAPES também tem investido em outras ações aí para promoção da diversidade, com um programa voltado para jovens indígenas, né? O que que é esse programa? Como que ele vai ajudar a ampliar a participação dessas diversas etnias no ambiente de produção científica?
19: É o novo programa de desenvolvimento acadêmico indígena, porque os nossos estudantes indígenas têm sido incluídos no ambiente da educação superior. Quando eles terminam os seus respectivos cursos, eles querem ingressar, muitos deles, nos cursos de mestrado e doutorado. No entanto, a seleção para esses cursos acontece permanece muitas vezes longe da localidade onde eles moram. Então, esse novo programa, ele vem para que aconteça uma seleção dos estudantes indígenas de uma maneira nacional. Eles podem aplicar a seleção do local onde eles estão. Muito semelhante ao que fazemos com os estudantes que vêm do exterior para estudar no Brasil. Então, um estudante que está em São Gabriel da Cachoeira, que acabou a sua graduação, ele pode tentar a seleção para o mestrado ou doutorado na Unicamp, na UNB, na UFRJ ou mesmo na Universidade Federal do Amazonas, sem precisar sair de São Gabriel da Cachoeira. Ele faz a seleção e ele só vai para a região para onde ele é selecionado depois dele ser selecionado.
9: Agora, presidente, como é que a CAPES identificou a necessidade desse estímulo aos indígenas, né? E que benefícios a maior diversidade de culturas e origens dos cientistas pode trazer para as pesquisas brasileiras?
19: Foram os próprios estudantes indígenas que trouxeram essa demanda para a CAPES, junto com os professores, professores que atuam na educação escolar indígena, que vieram nos propor que nós fizéssemos um programa específico para que esses estudantes provenientes de povos originários que estão em regiões mais isoladas do país possam continuar os seus estudos, fazendo a seleção das suas localidades. E eles vão migrar para seguir os seus estudos no mestrado, no doutorado, somente após serem selecionados.
18: Mas é como o Nazi disse, né? Tem um benefício para a própria produção científica brasileira, para o tipo de pesquisa que vai ser feita?
19: Com toda certeza, porque nós temos a educação dialógica é aquela que leva melhores resultados. E esses estudantes, com certeza, terão muito a contribuir no ambiente da pós-graduação, porque eles trazem todos os saberes que existem nos povos originários, toda aquela troca de experiência entre a produção de conhecimento do ambiente da universidade, que é internacional, agora passa a contar também com o conhecimento que vem dos povos originários. E essa educação dialógica certamente aumentará a produção de conhecimento no nosso país e será uma produção de conhecimento que tem possibilidade de atender muito mais as demandas da nossa sociedade, nos diferentes territórios da nação.
18: Agora, presidente, para além desses grupos específicos que a gente mencionou aqui, as mulheres, os indígenas, o governo do Brasil tem também feito um movimento de valorização da produção científica como um todo. Teve, inclusive, reajuste das bolsas, da CAPES, e a gente vê outros estímulos aí. Eu queria que a senhora falasse um pouco mais pra gente do que foi feito nesses últimos anos.
19: No ano de 2023, quando assumimos, houve um aumento de pelo menos 40% no valor das bolsas, mestrado e doutorado, e esse aumento no valor das bolsas foi acompanhado também de um aumento no número de bolsas. É importante que tenhamos cada vez mais pós-graduandos com acesso à bolsa, porque a bolsa garante permanência do pós-graduando nos cursos e a conclusão do mestrado e do doutorado. Mas, para além disso, a CAPES tem seguido no caminho de contratos com as editoras, através do portal de periódicos da CAPES, que completou 25 anos, nós estamos investindo não somente no acesso à leitura pelos programas de pós-graduação. Então, há 25 anos, a CAPES propicia o acesso à leitura dos periódicos internacionais. Agora, a CAPES financia também a publicação da ciência brasileira, a publicação dos artigos da produção de conhecimento nacional nessas revistas internacionais. Com isso, nós temos aumentado muito o número de artigos publicados pela pós-graduação brasileira nas revistas internacionais. Certamente o Brasil vai ficar melhor colocado no futuro próximo entre os países que mais produzem conhecimento no mundo. Para além de produzirmos mais, termos o nosso trabalho aceito para publicação, o que comprova a excelência da ciência brasileira, porque é muito difícil publicar nessas revistas, somente artigos de qualidade são aceitos. Agora, com o pagamento que é feito pelo Ministério da Educação através da CAPES, nós temos um aumento no número. E esse artigo que é publicado internacionalmente em acesso aberto, ou seja, todo mundo vai poder ler a produção Comissão Científica Nacional, nós teremos um aumento da citação dos trabalhos que são originários da pós-graduação e da ciência brasileira. Portanto, uma ciência que produz mais, publica mais e tem maior visibilidade.
9: Certo, muito bom. Nós conversamos com Denise Pires de Carvalho, presidente da CAPES, que é a Coordenação de Aperfeiçoamento de Pessoal de Nível Superior. Presidente, muito obrigado pela participação na Voz do Brasil.
19: Prazer é todo meu.
16: Recorde de exportações do agronegócio brasileiro no primeiro trimestre desse ano eleva setor à posição de destaque no comércio internacional.
9: As vendas no exterior somaram mais de 38 bilhões de reais, um aumento de 0,9% em relação ao mesmo período do ano passado.
16: De acordo com o Ministério da Agricultura e Pecuária, o principal destino das exportações do agro brasileiro é a China.
9: Os números, segundo o Ministério da Agricultura, refletem a competitividade dos produtos brasileiros no comércio internacional.
16: E também são fruto da ampliação do mercado. Já são 601 aberturas de mercado do agronegócio desde 2023.
9: Quem explica é o secretário de Comércio e Relações Internacionais, Lucas Rua.
20: Aproximadamente 30% de tudo que nós exportamos é do complexo soja, mas eu queria chamar a atenção aqui também para as proteínas animais. Nós tivemos um acréscimo de aproximadamente 22% nas exportações, com destaque para recordes em carne bovina, também na carne suína, e a gente vê efetivamente um trabalho de diversificação de mercado. Veja o caso do açaí, das castanhas, de alguns produtos básicos como feijão, a partir de uma série de ferramentas que nós temos, por exemplo, aqui no Ministério da Agricultura, como Agro Insight, Passaporte Agro, a participação em feiras internacionais em conjunto com a Apex, a gente gera oportunidade, a gente gera renda e a gente gera emprego, especialmente onde mais precisa, que é no interior do nosso país.
16: Em um clique, está cada vez mais fácil e simples resolver e acessar as políticas de governo sem sair de casa.
9: No início de maio, o gov.br registrou mais de 500 milhões de assinaturas eletrônicas.
16: E pela primeira vez, mais de 80 milhões de brasileiros acessaram o gov.br em um único mês.
9: O número de acessos únicos foi registrado em março e supera a população de países como a Alemanha e França.
16: Para garantir a segurança no acesso, o gov.br conta com níveis de proteção.
9: E dentro da ferramenta é possível encontrar serviços que ajudam a evitar golpes virtuais.
5: Acessar serviços do INSS, do SUS ou até assinar um documento sem sair de casa já é uma realidade no Brasil. Tudo isso é possível com a conta gov.br. Ela funciona com um login único que reúne mais de 4.600 serviços digitalizados do governo federal. Hoje, mais de 175 milhões de brasileiros já utilizam uma plataforma, entre eles o vendedor Pedro Vieira.
21: Uso para carteira, uso para curso também, para acessar documentos, imposto de renda também, tudo, uso golpe para tudo.
5: E Pedro Vieira destacou a segurança ao usar a ferramenta.
21: É muito seguro, bem confiável. Tem acesso biométrico, tem acesso digital também.
5: Para dar mais segurança ao cidadão, a conta gov.br funciona com diferentes níveis de proteção. O bronze concede o acesso básico, o prata é feito com avaliação bancária e o ouro com biometria. E quanto maior o nível da conta, mais seguro é o acesso. Além disso, o usuário pode ativar a verificação em duas etapas, que funciona como uma segunda barreira contra invasões. Como explica Hudson Mesquita, diretor do Departamento de Identidade Digital do Ministério da Gestão e da Inovação em Serviços Públicos.
22: Após ele entrar com o CPF e a senha, é solicitado um código que ele mesmo gera no aplicativo gov.br. Então, imagina um cenário onde o fraudador consegue roubar a senha do cidadão, ele não teria acesso a esse código, não teria como acessar a conta, né? Então, a segunda camada ali de segurança.
5: Com a conta Gov protegida, você pode acessar na plataforma serviços digitais que vão ajudar a proteger seus dados contra golpistas. A proteção do CPF impede que empresas sejam abertas no seu nome sem autorização. O BC Protege Mais bloqueia a abertura de contas bancárias indevidas e o registrato permite consultar contas, dívidas e chaves Pix vinculadas ao seu CPF. E tudo isso sem precisar enfrentar filas ou sair de casa.
0: casa. É o caso do educador físico Felipe Cavalcante.
3: Porque antigamente a gente tinha que ir lá na hora, né? E presencialmente, toda aquela burocracia, e hoje na nossa mão a gente consegue resolver esse problema.
0: Em caso de dúvidas, as pessoas podem acessar o gov.br/conta. Também é possível receber atendimento presencial sobre a plataforma. Para encontrar uma unidade do balcão gov.br, vá em gov.br/presencial. Reportagem Cleide Lopes.
6: Essas foram as notícias do Governo do Brasil.
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23: E que agora com as notícias do Poder Judiciário e do Congresso Nacional, uma boa noite.
6: A gente volta segunda-feira. Boa noite para você e até lá.

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2: STF fixa regras para o pagamento de verbas indenizatórias e reafirma o teto constitucional.
3: STJ define que oferta de imóvel em plataformas como o Airbnb exige aprovação do condomínio.
2: Justiça Eleitoral atinge 158 milhões de eleitores e 88% de biometria.
3: Boa noite, eu sou Carlos Eduardo Cunha.
2: E eu sou Walter Lima.
3: O STF publicou um conjunto de decisões sobre o regime remuneratório do Judiciário e do Ministério Público.
2: As decisões estabelecem medidas para unificar critérios nacionais de pagamento, restringir a criação de benefícios e ampliar a transparência na folha de pagamento do setor público. Arthur Filho.
4: Entre os principais pontos definidos pelo Supremo Tribunal Federal está o reforço de que o subsídio dos ministros da Corte continua sendo o teto remuneratório da administração pública. O tribunal também reafirmou a equiparação entre os regimes remuneratórios da magistratura e do Ministério Público, desde que observados os limites constitucionais. Outro ponto central é a regra de que verbas indenizatórias só podem ficar fora do teto quando houver previsão expressa em lei nacional, além de unificação de critérios pelo Conselho Nacional de Justiça, o CNJ, e pelo Conselho Nacional do Ministério Público.
3: O uso de imóveis residenciais para estadias de curta duração, como em contratos na plataforma Airbnb, depende da aprovação do condomínio.
2: Essa definição é do STJ. Fátima Uchoa.
5: A proprietária de um apartamento em Minas Gerais pretendia destiná-lo a estadias de curta duração sem necessidade de aprovação em assembleia, mas o condomínio alegava que isso, além de não estar previsto em convenção, afastava o caráter residencial do prédio. No STJ, o voto que prevaleceu no julgamento foi o da ministra Nancy Andrighi. A segunda sessão manteve acórdão do Tribunal Estadual e considerou que o uso dos imóveis para exploração econômica ou profissional descaracteriza a destinação residencial e, por isso, deve ser autorizado por, no mínimo, 2/3 dos condôminos. Essa definição uniformiza o entendimento do próprio STJ sobre o tema.
3: Justiça Eleitoral atinge 158 milhões de eleitores e 88% de biometria.
2: Dados foram consolidados após o fechamento do cadastro eleitoral. Fábio Ruas.
6: O fechamento do cadastro 150 dias antes das eleições é uma forma da Justiça Eleitoral organizar o pleito. E com isso, o Corregedor-Geral da Justiça Eleitoral, ministro Antônio Carlos Ferreira, divulgou as informações durante sessão plenária. São mais de 158 milhões de eleitoras e eleitores, sendo 140 milhões com a biometria registrada. A presidente do TSE, ministra Carmen Lúcia, lembrou que a biometria traz mais segurança para as eleições.
3: Nos próximos dias 13 e 14, o TST sedia um encontro sobre boas práticas de conciliação e mediação.
2: O evento é uma etapa preparatória para a Semana Nacional da Conciliação Trabalhista 2026. Ana Paula Souza.
7: O encontro antecede a Semana Nacional da Conciliação Trabalhista 2026, que acontece de 25 a 29 de maio, com um slogan inspirado na Copa do Mundo: um acordo muda o jogo, já que o trabalhador pode procurar o Centro Judiciário de Conciliação de Conflito antes mesmo de ajuizar uma ação e resolver o problema sem precisar seguir com o processo nos tribunais.
3: Justiça Federal condena a União e INSS a reduzir prazo de perícias médicas no norte do Piauí.
2: A ação foi proposta pelo MPF, Vanessa Pereira.
8: Segundo o MPF, o tempo médio de espera para perícia na região norte do Piauí, especificamente nos municípios de Parnaíba, Cocal e Piracuruca, chega a mais de 6 meses, tempo muito maior que a média nacional e o prazo fixado pelo STF. Agora, segundo a sentença, o INSS terá até 3 meses para realizar os agendamentos, perícias e avaliações sociais. Para isso, foi autorizado o atendimento de segurados em outras agências do INSS, perícias remotas, mutirões e convênios com entidades públicas ou privadas. Em caso de descumprimento injustificado, a multa estipulada é de 5 milhões de reais. Ainda cabe recurso da decisão.
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3: Boa noite,
2: bom fim de semana e até segunda-feira.
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1: Eu sou Ricardo Nakaoka e estes são os destaques de hoje do Jornal do Senado, que começa agora. Congresso promulga lei que reduz penas dos condenados pelos atos de 8 de janeiro. Senado vai analisar redução do tempo de serviço para aposentadoria de policiais e bombeiros militares. Projeto torna inafiançável homicídio no trânsito cometido por motorista embriagado. Boa noite. O presidente do Congresso Nacional promulgou nesta sexta-feira a Lei da Dosimetria, a nova legislação que reduz as penas dos condenados pelos atos de 8 de janeiro, passa a valer após a publicação no Diário Oficial da União. Repórter Maurício De Sante.
2: O projeto da dosimetria, com o objetivo de reduzir as penas para os condenados pelos atos do 8 de janeiro, foi aprovado pelo Senado e pela Câmara no ano passado, mas sofreu um veto integral do presidente Lula. Esse veto, no entanto, foi derrubado no dia 30 de abril, por decisão da maioria dos deputados e dos senadores. Pela Constituição, o presidente do Senado pode promulgar uma lei quando o presidente da República deixa de sancioná-la em até 48 horas. E foi o que aconteceu. Para o senador Carlos Viana, do PSD de Minas Gerais, a lei da dosimetria é uma questão de justiça.
3: As pessoas que foram condenadas em 8 de janeiro, aquelas que depredaram, que cometeram crimes, elas têm que responder de acordo com a sua responsabilidade. Nossa obrigação fazer essa correção para que as pessoas respondam, mas dentro sim da responsabilidade, dentro do que cometeram.
2: Já o líder do governo no Congresso, senador Randolfe Rodrigues, do PT do Amapá, tem um entendimento diferente e questiona a legalidade da redução de penas.
4: Se trata de crime contra o Estado Democrático de Direito. Então, claramente, são insuscetíveis de redução de pena, de anistia ou de indulto, conforme prevê a Constituição.
2: Com a publicação do ato de promulgação, a lei da dosimetria entra em vigor. Agora, cada um dos réus interessados precisa requerer a mudança no tempo de condenação junto ao Supremo Tribunal Federal.
1: E a Comissão de Segurança Pública aprovou convites para ouvir o diretor-geral da Polícia Federal, Andrei Rodrigues, e o delegado Marcelo Ivo de Carvalho. A ideia é esclarecer a expulsão de Marcelo Ivo da Fundação de Oficial de Ligação da PF em Miami e a atuação do órgão no episódio que envolveu o possível monitoramento do ex-deputado Alexandre Ramagem em solo americano.

0: sabemos, o Brasil precisa saber.
1: Delegado Marcelo Ivo de Carvalho, que atuava junto ao Serviço de Imigração e Alfândega dos Estados Unidos, foi desligado da função após o ocorrido.
2: O Senado vai discutir o projeto da Câmara dos Deputados que reduz o tempo mínimo de atividade militar exigido para aposentadoria integral de policiais e bombeiros. A proposta permite que os estados diminuam em até 5 anos as regras aplicáveis a esses profissionais. Repórter Douglas Castilho.
3: A regra atual prevê que os militares, para fazerem jus à aposentadoria com o valor integral de seus vencimentos, devem trabalhar por 35 anos, sendo ao menos 30 deles como militar. Com a proposta, os estados passariam a ter a liberdade de reduzir o tempo necessário na atividade militar de 30 para até 25 anos. A medida é uma forma de reconhecer as dificuldades inerentes a essas profissões. O senador Stevenson Valentim, do Podemos do Rio Grande do Norte, afirmou ser favorável à discussão do projeto no Senado e explicou suas razões.
4: Você sabe que é trabalhar na escala 24 por 24, 24 por 32, não, e lidando com situações de estresse, passando o dia todo lidando com coisas que ninguém quer lidar, que é a segurança pública, quer trocar tiro com bandido, quer subir morro, quer ir atrás de traficante, de bandido. Eu acho que é justo a gente discutir isso aqui.
3: O texto também afeta a regra de transição daqueles que ingressaram na carreira antes de 2020. Os estados terão a permissão para baixar o requisito mínimo de 25 para 20 anos de serviço militar, embora os profissionais ainda precisem arcar com um pedágio proporcional ao tempo que faltar.
2: E foi sancionada a lei que permite aos médicos residentes o fracionamento das férias anuais, mas a medida só vai entrar em vigor 180 dias depois da publicação oficial. Repórter Lana Dias.
5: Uma nova lei permite o fracionamento das férias para médicos residentes. O texto sancionado pelo presidente Lula diz que, a pedido, os profissionais na especialização poderão dividir os 30 dias de repouso anual em períodos de, no mínimo, 10 dias cada. O parcelamento também vale para os residentes em outras áreas da saúde, com regras a serem definidas em regulamento. Quando a medida esteve em discussão no plenário do Senado, o senador Nelson Utrade, do PSD de Mato Grosso do Sul, que é médico, explicou que a proposta favorece a formação do profissional.
6: Você já com aquele pique entrando numa cirurgia atrás da outra, dali a pouco você entra de férias, fica 30 dias sem pegar num bisturi, sem pegar nas pinças cirúrgicas. Você regride, é uma coisa natural. Ao passo que se você puder fracionar suas férias, você vai conseguir de uma forma bem equilibrada colocar o seu descanso para ser exercitado sem perder o tempo do seu aprendizado.
5: Também médica, a senadora Zenaide Maia, do PSD do Rio Grande do Norte, defendeu a iniciativa.
7: A residência médica é uma força de trabalho em qualquer hospital e escola desse país. Então, querer fracionar suas férias é justo.
5: O fracionamento de férias começará a valer 180 dias depois da publicação da lei, ou seja, em meados de novembro. Até lá, o médico continua com direito a 30 dias consecutivos de férias, sem possibilidade de divisão. De acordo com a pesquisa Demografia Médica no Brasil, o país contava com 47,7 mil médicos residentes em 2024.
2: Estamos na campanha Maio Amarelo, que busca conscientizar a população da importância do trânsito seguro. Um dos projetos no Senado sobre esse assunto torna crime inafiançável o homicídio no trânsito quando o motorista está sob efeito de álcool. Repórter Márcio Maturana.
8: Começou a campanha Maio Amarelo para um trânsito mais seguro. O Senado analisa vários projetos sobre o assunto. Um deles, na Comissão de Constituição e Justiça, torna o bafômetro obrigatório para motorista envolvido em acidente. O texto é do senador Fabiano Contarato, do PT do Espírito Santo.
9: Se hoje um motorista, mesmo bêbado, mata alguém e fica no local, o delegado está impedido de lavrar o auto prisão em flagrante, porque não se imporá prisão em flagrante, nem se exigirá fianças ao condutor que prestar pronto integral socorro à vítima ou que não fugir do local. Então, todos ficam, se recusam a submeter ao teste.
8: Outro projeto aprovado recentemente e já transformado em lei criou o Dia Nacional da Mobilização em memória das vítimas de trânsito, a ser celebrado no terceiro domingo de novembro.
2: E a senadora Damaris Alves, do Republicanos do Distrito Federal, destacou a importância da campanha Maio Laranja de enfrentamento à violência sexual contra crianças e adolescentes. A parlamentar defendeu a intensificação das ações de prevenção, denúncia e responsabilização diante da recorrência dos casos no país. Também

0: afirmou que a subnotificação compromete a formulação de políticas públicas eficazes. Damares Alves também alertou que meninos estão entre as vítimas de abuso sexual e precisam de maior visibilidade nas ações de proteção.
1: E às vezes o menino não fala porque ele acha que foi uma brincadeira. E às vezes o menino não fala porque a vergonha para o menino é muito maior do que para a menina. Mas a gente precisa observar os comportamentos.
0: Com edição de Paula Groba e trabalhos técnicos de João Lira, o Jornal do Senado fica por aqui. Acompanhe agora as notícias do Tribunal de Contas da União e da Câmara dos Deputados. Boa noite e um bom fim de semana.
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4: Câmara aprova aumento da proteção legal para vítimas de crimes sexuais.
5: Presidente garante a votação da proposta que altera a jornada de trabalho.
4: Deputados defendem ações para a promoção do desenvolvimento regional.
5: Boa noite. Gilson Daniel, do Podemos do Espírito Santo, rebate declarações de gestores que criticam o repasse de recursos a municípios. De acordo com o parlamentar, é nas cidades que os investimentos públicos se traduzem diretamente em serviços essenciais, como água e energia.
4: Segundo Gilson Daniel, administrações municipalistas promovem impactos concretos na infraestrutura e na qualidade de vida da população. Ele alerta os capixabas para a importância de políticas que garantam apoio financeiro contínuo aos municípios.
5: Daniel Almeida, do PCdoB, registra a realização de programa do governo da Bahia que busca ouvir moradores, lideranças e representantes da sociedade civil para reunir propostas voltadas ao planejamento público do estado. Ele ressalta que a abertura da ação ocorreu no início do mês em Irecê.
4: Daniel Almeida sublinha que o modelo funciona como espaço de prestação de contas sobre compromissos assumidos anteriormente pelo Executivo Estadual. Ele assinala que a mobilização deve percorrer outros territórios baianos, ampliando a participação na definição de prioridades para a Bahia.
2: Agricultura.
5: Preocupado com a crise financeira dos produtores rurais, Afonso Rando, PP do Rio Grande do Sul, cobra a votação do projeto que prevê o alongamento das dívidas agrícolas. Ele explica que a medida pode ser viabilizada com recursos do Fundo Social e dos royalties do petróleo.
4: Segundo Afonso Rando, os produtores precisam de condições mais favoráveis que as atuais, como prazo de até 10 anos para pagamento e carência de 3 anos. O deputado avalia que o setor precisa de 180 bilhões de reais para garantir a produção de alimentos e a sustentabilidade no campo.
2: Meio ambiente.
5: Marina Silva, da Rede de São Paulo, destaca encontro internacional sobre a redução da dependência dos combustíveis fósseis realizado na Colômbia no final de abril. A deputada afirma que os países precisam construir planos nacionais de transição para reorganizar as fontes de energia.
4: Marina Silva ressalta que o Brasil participa desse debate com ações de desenvolvimento sustentável. Ela avalia que a instabilidade geopolítica ligada ao petróleo reforça a urgência de alternativas tecnológicas capazes de proteger economias nacionais e ampliar a segurança climática.
2: Economia.
5: No entendimento de Sidney Leite, do PSD do Amazonas, a manutenção das altas taxas de juros pelo Banco Central prejudica o trabalhador. Ele argumenta que o custo do serviço da dívida e os juros do cartão de crédito rotativo pressionam a economia e favorecem apenas o setor financeiro.
4: Sidney Leite alega que programas econômicos como o Desenrola e o fim progressivo do cartão de crédito consignado são insuficientes sem uma redução na taxa básica de juros. Para ele, o Brasil apresenta índices econômicos que não justificam taxas superiores às de países em guerra.
5: Welter, do PT do Paraná, enaltece o programa Desenrola, que, segundo ele, vai ajudar milhões de brasileiros endividados. O deputado explica que a iniciativa do governo busca reduzir juros e facilitar a renegociação de dívidas, aliviando o orçamento das famílias.
4: O deputado afirma que o aumento do acesso ao crédito levou muitas pessoas ao endividamento e o programa surge como alternativa para reorganizar a vida financeira. Para ele, a medida deve ampliar o poder de compra e melhorar as condições de vida da população.
5: Patrus Ananias, do PT de Minas Gerais, defende que o Brasil reduza a dependência da exportação de matérias-primas. Segundo o deputado, o avanço da industrialização nacional, especialmente no setor de minérios, é fundamental para ampliar a autonomia econômica do país.
4: Patrus Ananias propõe a criação de uma empresa pública nos moldes da Petrobras para gerir a exploração de terras raras e outros recursos minerais. Na avaliação dele, o Estado deve assumir o papel principal na geração de tecnologia e riqueza no país.
2: Trabalho.
5: Presidente da Câmara garante a votação da proposta que altera a jornada de trabalho 6x1. Acompanhe na reportagem de Luiz Gustavo Xavier.
6: O presidente da Câmara dos Deputados, Hugo Mota, afirmou nesta quinta-feira que a proposta de mudança na escala de trabalho 6x1 será votada pela Casa e diz que não votar essa matéria não está em questão. Hugo Mota participou de entrevista coletiva na Paraíba após o evento Câmara pelo Brasil, na Assembleia Legislativa do Estado. Segundo ele, o tema já entrou na agenda prioritária do Congresso e deve avançar nas próximas semanas, com expectativa de análise ainda no mês de maio.
7: Queremos que todos compreendam que há uma decisão política de se caminhar nesse sentido. É muito melhor sentar à mesa e negociar o texto, que é quando a gente tem, na verdade, o horizonte já de data para que essa matéria seja votada.
6: Hugo Mota também declarou que há um ambiente favorável à aprovação da proposta e comparou o debate atual a outras mudanças trabalhistas ocorridas ao longo da história brasileira, como o fim da escravidão, a criação da carteira de trabalho e do 13º salário. Da Rádio Câmara de Brasília, Luiz Gustavo Xavier.
4: Lídice da Mata, do PSB da Bahia, é favorável à proposta que reduz a jornada de trabalho, destacando a importância do debate em curso na Câmara. Segundo a parlamentar, a medida pode melhorar a qualidade de vida dos trabalhadores e deve avançar ainda neste mês.
5: Lídice da Mata também rebate críticas sobre possíveis impactos na produtividade, afirmando que o desempenho econômico depende de fatores como tecnologia e políticas públicas. Para ela, a redução da jornada contribui para a dignidade e a saúde dos trabalhadores.
4: Luiz Carlos Mota, do PL de São Paulo, participou da quinta edição do 1º de Maio dos Comerciários, realizada em Avaré. O deputado informa que o evento reuniu mais de 4.000 trabalhadores que aprovaram 12 propostas em defesa da categoria.
5: Luiz Carlos Mota parabeniza a Federação dos Comerciários do Estado de São Paulo pela organização e reafirma apoio às pautas de valorização profissional e direitos trabalhistas.
2: Transportes.
4: Câmara aprova a renovação de carteira de motorista com mais facilidade para condutores sem multas. O repórter Antônio Vital tem detalhes sobre a medida.
8: A Câmara dos Deputados aprovou medida provisória que torna mais simples a renovação da Carteira Nacional de Habilitação, a CNH, se o motorista estiver inscrito no Cadastro Positivo de Condutores. O cadastro, criado em 2020, contempla os motoristas que não cometeram infrações de trânsito nos últimos 12 meses. A proposta original, editada pelo governo, governo dispensava os condutores sem multa de fazer os exames do DETRAN para renovar a CNH ou autorização para conduzir ciclomotor. O relator da medida provisória na comissão mista, composta por deputados e senadores, senador Renan Filho, do MDB do Alagoas, alterou o texto e manteve a exigência de exames de aptidão física e mental para renovação da carteira, mesmo para aqueles sem multas. A mudança foi pedida pelo senador Dr. Irã, do PP de Roraima. Ele argumentou que, caso a pessoa não tivesse multas de trânsito, poderia ficar 30 anos sem fazer qualquer exame, o que seria um risco. A medida provisória determina ainda que os custos dos exames de aptidão física e mental e da avaliação psicológica têm que obedecer um teto máximo nacional a ser fixado pela Secretaria Nacional de Trânsito. O governo, ao editar a medida provisória, argumentou que 20 milhões de motoristas dirigem sem habilitação devido aos custos elevados da carteira. A medida provisória, que torna mais simples a renovação da Carteira Nacional de Habilitação, a CNH, se o motorista não tiver multas em um período de 12 meses, seguiu para análise do Senado. Da Rádio Câmara de Brasília, Antônio Vital.
5: Pompeu de Matos, do PDT, celebra a decisão do governo de anular mais de 3 milhões de multas aplicadas pelo sistema de pedágio Free Flow. O deputado ressalta que apenas no Rio Grande do Sul foram registradas mais de 1.200.000 autuações indevidas.
4: Pompeu de Matos sugere a aprovação de um projeto que permite a vinculação de débitos de pedágio ao IPVA, sem aplicação de penalidades. Ele afirma que a tecnologia, que deveria facilitar a vida do motorista, acabou gerando transtornos para cidadãos e caminhoneiros.
2: Política.
5: Tadeu Venere, do PT do Paraná, critica lideranças de direita e de extrema direita que acusam a esquerda de incoerência, mas que migram de partidos para viabilizar candidaturas, mesmo quando essa mudança signifique estar ao lado de pessoas a quem combatiam antes.
4: Ao citar a derrubada do veto ao projeto da dosimetria, Tadeu Venere questiona a inconsistência entre discursos rigorosos contra crimes e votos que podem resultar na soltura de milhares de presos. Para ele, por não ter propostas reais para a vida dos brasileiros, a oposição se limita a atacar a esquerda.
2: Justiça.
5: Otoni de Paula, do PSD, reafirma sua tese de que gestões fluminenses autodeclaradas de direita foram responsáveis por episódios de corrupção no Rio de Janeiro. Ele cita irregularidades na Fundação CEPERJ, contratações de funcionários fantasmas e desvio de recursos da privatização da SEDAI.
4: Otoni de Paula critica o uso da pauta ideológica como forma de encobrir problemas administrativos. Ele afirma que operações policiais recentes em secretarias estaduais levantam questionamentos sobre a condução do poder público no estado.
5: Talíria Petrone, do PSOL do Rio de Janeiro, aponta uma relação entre a família Bolsonaro e o crime organizado. A deputada menciona a nomeação de familiares de milicianos como exemplos de uma trajetória questionável.
4: Talíria Petrone cita ainda aliados políticos ligados à família Bolsonaro, envolvidos em investigações como casos de funcionários fantasmas no CEPERJ. Para ela, o Brasil deve manter o foco no combate à corrupção.
2: Segurança Pública.
5: Anne Ortiz, do PP do Rio Grande do Sul, defende a urgência de a Câmara votar a redução da maioridade penal para crimes hediondos e de extrema violência. Ela cita pesquisa feita pela Real Time Big Data, segundo a qual entre 80% e 90% dos brasileiros são favoráveis à proposta.
4: A congressista opina haver falhas no sistema socioeducativo, onde passa o infrator sem ser corrigido e sem que seja feita justiça às vítimas. Anne Ortiz cita países nos quais as punições a jovens criminosos são compatíveis com a gravidade dos atos e pede revisão da legislação nacional.
5: Vinícius Carvalho, do PL, defende a redução da maioridade penal em casos de crimes graves cometidos por adolescentes. O deputado cita um caso recente de violência sexual contra crianças em São Paulo para cobrar do Congresso Nacional uma resposta mais rigorosa na responsabilização dos envolvidos.
9: pessoas.
4: Vinícius Carvalho também defende a aprovação de proposta que impede a não persecução penal em crimes de pornografia infantil e pedofilia. Ele argumenta que esse tipo de acordo pode resultar em punições brandas para pessoas que divulgam imagens criminosas contra crianças e adolescentes.
5: Capitão Alden, do PL da Bahia, defende um projeto que aumenta as penas para crimes cometidos contra profissionais de segurança privada. A proposta aprovada pela Câmara, na visão do deputado, busca garantir mais proteção a vigilantes que atuam em situações de risco no cotidiano.
4: Capitão Alden anuncia que o texto também amplia a proteção aos familiares e estabelece tratamento mais rigoroso aos criminosos. De acordo com o parlamentar, a medida tem o potencial de inibir a violência e reforçar a valorização desses profissionais.
5: Helder Salomão, do PT do Espírito Santo, alerta sobre a possibilidade de anistia a quase 200 mil detentos, incluindo agressores de mulheres e pedófilos, após a derrubada do veto ao projeto da dosimetria. Para ele, a possibilidade é estarrecedora frente ao recorde de feminicídios no país.
4: Helder Salomão cita dados do Ministério da Justiça, segundo os quais, no primeiro trimestre do ano, a cada 5 horas e 25 minutos, uma mulher foi morta no país. Para ele, o machismo e o discurso de ódio são as principais causas dessa violência. E o Congresso não pode abrir brechas para a impunidade.
2: Votação.
5: O plenário da Câmara aprovou o aumento da proteção às vítimas de crimes sexuais. O repórter Marcelo Larcher traz as informações.
10: A Câmara dos Deputados aprovou o projeto que aumenta penas para crimes como estupro, assédio sexual e divulgação não autorizada de conteúdo íntimo. No caso do estupro, a pena passa de 8 para 12 anos de prisão, podendo chegar a 32 anos e resultar na morte da vítima. A proposta cria uma lei da dignidade sexual e altera regras do Código Penal, do Estatuto da Criança e do Adolescente e do Código Civil para ampliar a proteção às vítimas de crimes sexuais e endurecer as punições. A pena máxima para assédio sexual aumenta de 2 para 4 anos de prisão. O mesmo vale para o crime de registro não autorizado da intimidade sexual, que tem pena máxima de 1 ano e passa para 3. O texto prevê ainda aumento de até 2/3 das penas se os crimes forem cometidos contra pessoas idosas ou com deficiência, ou se ocorrem em escolas, hospitais ou estabelecimentos policiais ou prisionais. O texto também aumenta punições para crimes relacionados à pornografia infantil e exploração sexual de crianças e adolescentes previstos no Estatuto da Criança e do Adolescente. Dependendo da conduta, as penas poderão chegar a 10 anos de prisão. Além do aumento das penas, o projeto também amplia as situações em que a justiça poderá determinar a perda do poder familiar, incluindo casos de crimes graves e crimes sexuais praticados contra filhos e outros integrantes da família sob responsabilidade do agressor. O texto também prevê que condenados por crimes sexuais possam perder cargos públicos em alguns casos. O texto foi apresentado pela deputada delegada Catarina, do PSD de Sergipe, e sofreu alterações da relatora, deputada delegada Ione, do Avante de Minas Gerais, que justificou as medidas.
11: No presente projeto, a incidência mais gravosa do poder punitivo do Estado para esse tipo de delito odioso também repercute em sanções acessórias a serem impostas a criminosos sexuais, a exemplo da perda da tutela e curatela e da inabilitação para os cargos públicos. Ademais, procura-se garantir proteção às vítimas nas órbitas jurídicas e assistencial, além de investir esforços públicos na educação e conscientização coletiva para a mudança social, construção de espaço público de convívio saudável, respeitoso e seguro.
10: O projeto ainda garante às vítimas de crimes sexuais atendimento psicológico e jurídico prioritário, proteção de dados pessoais e acolhimento humanizado durante o atendimento. O projeto que cria a Lei da Dignidade Sexual e amplia punições para crimes sexuais seguiu para análise do Senado. Da Rádio Câmara de Brasília, com informações de Daniele Lessa, Marcelo Larcher.
2: Saúde.
4: Diego Garcia, do União do Paraná, defende a aceitação de exames solicitados por nutricionistas em laboratórios e hospitais. Relator da matéria na Comissão de Constituição e Justiça, ele afirma que a medida amplia o acesso dos pacientes e reduz a dependência de encaminhamento médico.
5: Segundo Diego Garcia, a iniciativa valoriza o papel do nutricionista e diminui a burocracia no atendimento. O deputado acrescenta que a proposta deve agilizar o acesso aos serviços, especialmente no SUS, além de fortalecer a prevenção e melhorar a qualidade do cuidado em saúde.
9: Então agora nós vamos desburocratizar esse sistema e facilitar, porque basta passar por esse profissional de nutrição, ele já vai ter acesso tanto à receita para os suplementos, como também à receita ou encaminhamento para a realização de exames. Então é mais facilidade, menos burocracia e melhorar a qualidade da saúde da população brasileira. Atuar na prevenção e valorizar os profissionais de nutrição.
4: Dr. Zacarias Calil, do MDB de Goiás, denuncia desperdício de quase 300 milhões de reais com o descarte de 10 milhões de doses de vacinas da Coronavac vencidas e que, por falha logística, não chegaram à população, segundo a auditoria do Tribunal de Contas da União, citada por ele.
5: Doutor Zacarias Calil lamenta o desperdício milionário enquanto a saúde pública passa por carências básicas, como a falta de exames e estrutura hospitalar. Ele defende que o parlamento cobre respostas sobre as compras e pela ineficácia da redistribuição.
2: Educação.
4: José Rocha, do União da Bahia, apresentou proposta de emenda à Constituição que integra o ensino médio à formação técnico-profissional. O deputado afirma que a medida pode ampliar a qualificação dos jovens, reduzir a evasão escolar e preparar estudantes para o mercado de trabalho.
5: José Rocha acredita que a educação técnica é necessária para aumentar a produtividade do trabalhador brasileiro. Ele ressalta que o modelo permite ao jovem ingressar mais cedo em uma profissão sem impedir o acesso posterior ao ensino superior.
4: Soraya Santos, do PL do Rio de Janeiro, fala sobre a importância da educação inclusiva aliada ao trabalho de escolas especializadas. Segundo ela, o sistema público deve garantir inclusão, mas precisa do apoio dessas instituições para atender alunos com necessidades específicas.
5: Soraya Santos também alerta para desafios enfrentados nas salas de aula, como a sobrecarga de professores e a falta de estrutura adequada. Ela destaca ainda a importância de assegurar às famílias o direito de escolher o modelo educacional mais adequado para seus filhos.
4: Termina agora o Jornal Câmara dos Deputados com trabalhos técnicos de Wellington Teles e a apresentação de Luciana Vieira e Tércia Guimarães. Boa noite para você.
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1: 8h48.
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1: 8h48.
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